0: dos serviços. Na Defensoria Pública, também poderão financiar ações de atendimento a grupos vulneráveis. No Ministério Público, estão previstas iniciativas de atendimento à sociedade e às vítimas. O ministro da Justiça e Segurança Pública, Wellington César Lima e Silva, falou sobre os efeitos esperados para mudanças para o sistema de justiça.
1: Todo o sistema de justiça da União, o Judiciário, o Ministério Público e a Defensoria têm condições efetivas de se reestruturar para prestar melhor o serviço.
0: A nova legislação também muda o valor das custas dos processos na Justiça Federal. A cobrança passa de 1% para uma faixa entre 2% e 3% do valor da causa. O valor mínimo será de R$ 193,20 e o máximo de R$ 107.332,80. O advogado-geral da União, Jorge Messias, fala sobre os impactos das mudanças.
2: Estes recursos novos da atualização das custas permitirá que estas instituições ampliem o seu parque tecnológico, invistam em inteligência artificial, ampliem o seu planejamento.
0: Quem não tem condições de pagar, continua podendo pedir a gratuidade da justiça. Pessoas com renda de até R$ 5.000 por mês passam a ter presunção de hipossuficiência, sem impedir a análise de cada caso. Reportagem Pablo Mundim.
3: Tecnologia aliada ao aprendizado na sala de aula.
4: Mais de 108 mil escolas de todo o país contam atualmente com estrutura adequada de internet para o ensino.
3: Os dados foram divulgados pelo Ministério da Educação, que realiza monitoramento nacional e avalia as condições de acesso à conexão banda larga nas redes públicas de ensino.
5: O Ministério da Educação atualizou os dados sobre as condições de conectividade das escolas públicas em todo o país. As informações são resultado do painel de monitoramento da Estratégia Nacional de Escolas Conectadas, realizado pelo MEC. 108.658 escolas públicas estão conectadas dentro dos parâmetros adequados, que envolvem o acesso à energia elétrica adequada, o serviço de conexão à internet para uso pedagógico e a cobertura de Wi-Fi. Ao todo, foram 138.086 escolas públicas monitoradas. Os dados do painel de monitoramento do MEC apontam que quase 137 mil delas em todo o país estão com condições adequadas de energia elétrica para suporte de conectividade. O monitoramento também aponta que cerca de 80% desse total de escolas tem velocidade de internet adequada para atividades pedagógicas, enquanto quase 81% tem cobertura de rede Wi-Fi dentro dos parâmetros estabelecidos. Para avaliar as condições de conectividade das instituições, o Ministério utiliza o indicador Escolas Conectadas. A metodologia classifica as escolas em 6 níveis, a partir da análise conjunta das condições de energia, internet e Wi-Fi. Locução, Leôncio Almeida. Reportagem, Flávia Fernanda de Souza.
4: Uma rede vai monitorar a situação da educação especial inclusiva no Brasil.
3: O observatório será criado a partir de um edital que já está aberto.
4: A ideia é produzir indicadores e pesquisas para apoiar a criação de políticas públicas na área.
6: O edital vai criar o Observatório da Educação Inclusiva, rede que vai reunir universidades públicas de todo o país para estudar e acompanhar como está sendo oferecida a educação especial para estudantes com deficiência, transtornos e altas habilidades. Segundo Zara Figueiredo, secretária de Educação Continuada, Alfabetização de Jovens e Adultos, Diversidade e Inclusão do Ministério da Educação, existe hoje uma lacuna no monitoramento da educação especial brasileira e o observatório vem para cumprir essa função.
7: Hoje, nós não temos nenhuma base nacional atualizada com as informações sobre organismos e secretarias de políticas para as mulheres nos estados nem nos municípios. Logo, nós temos uma lacuna de informação no que se refere à estrutura destes organismos, à sua capacidade de gestão, às dificuldades que são enfrentadas no cotidiano da atuação destes organismos.
6: Na prática, o observatório vai reunir pesquisadores de diferentes regiões do Brasil para produzir informações sobre a educação inclusiva. A ideia é que, com esses dados, as políticas públicas sejam mais efetivas e direcionadas. As inscrições no edital estão abertas até o dia 5 de outubro. As instituições de ensino devem submeter as propostas para integrar o observatório. A coordenadora geral de formação docente e valorização das licenciaturas da CAPES, Lorena Lins, dá mais detalhes de como vai funcionar a rede.
8: Essa rede de instituições, ela vai ser selecionada pela CAPES por meio do edital que está aberto, e depois que essa rede tiver aprovada, né, em edital, então ela será a rede que vai monitorar, criar esses indicadores e fazer a avaliação dessas políticas.
6: Segundo Francisco Moraes da Costa Marques, coordenador-geral de avaliação, monitoramento e fortalecimento da política de diversidade do MEC, as instituições interessadas não devem deixar para enviar a proposta na última hora.
9: Porque a instituição, as instituições interessadas têm que apresentar a proposta já com a rede formada. Então tem todo um trabalho prévio que tem que ser feito agora, durante o período de inscrições, para construir essa rede.
6: O edital prevê 8 milhões de reais em bolsas e os projetos poderão durar até 36 meses. Mais informações sobre o edital, as inscrições e os valores das bolsas podem ser obtidas pelo e-mail obeduc.ei@caps.gov.br. Reportagem Luciana Colares de Holanda.
3: E uma dica para quem quer abrir o próprio negócio e foi estudante do FIES, o Fundo de Financiamento Estudantil.
4: Está disponível uma linha de crédito especial para financiar atividades profissionais de quem se formou e está em dia com o pagamento do fundo.
3: O financiamento deve estar na fase de amortização há pelo menos 3 anos ou ter sido quitado a partir de janeiro desse ano.
4: A coordenadora geral de política fiscal do Ministério da Fazenda, Ana Paula Garcia, explica que o crédito funciona como incentivo a quem está com o pagamento em dia.
10: Então, essa pessoa, ela terminou a graduação, está pagando direitinho, ela já mostrou que ela é uma ótima pagadora e está querendo dar um apoio para ela. Muitas das pessoas que estavam se chamando no FIES e eram agentes, já eram empreendedoras.
3: O limite da linha de crédito para pessoa física é de R$ 80 mil, com até 60 meses para pagar e 6 meses de carência.
4: Já no caso de pessoas jurídicas, o crédito pode chegar até R$ 180 mil, com prazo de até 96 meses.
3: As contratações podem ser feitas pelo Banco do Brasil ou pela Caixa Econômica Federal.
4: Os gabaritos das provas do Exame Nacional para a Certificação de Competências de Jovens e Adultos, o INSEJA 2026, já podem ser consultados pelos participantes.
3: Os arquivos estão disponíveis no portal do Instituto Nacional de Estudos e Pesquisas Educacionais Anísio Teixeira, o INEP, e organizados por área de conhecimento.
4: Os resultados individuais serão divulgados em 14 de dezembro.
3: O INSEJA é destinado a jovens e adultos que não concluíram os estudos na idade apropriada, com participação voluntária e gratuita.
4: Para conferir, acesse ensejanacional.inep.gov.br.
3: Começa hoje nova etapa do Censo de Políticas para as Mulheres.
4: A iniciativa vai levantar a estrutura, o funcionamento, a capacidade e a atuação de órgãos públicos para o público feminino.
3: E as informações coletadas vão apoiar o planejamento, o monitoramento e o fortalecimento das políticas para as mulheres.
4: É o que explica Vanessa De Bortoli. Ela é secretária de Avaliação, Monitoramento e Gestão da Informação do Ministério das Mulheres.
7: Hoje, nós não temos nenhuma base nacional atualizada com as informações sobre organismos e secretarias de políticas para as mulheres nos estados nem nos municípios. Logo, nós temos uma lacuna de informação no que se refere à estrutura destes organismos, à sua capacidade de gestão, às dificuldades que são enfrentadas no cotidiano da atuação destes organismos. Logo, o censo, ele vem com o objetivo de cobrir essa lacuna e, para isso, serão convidados mais de 2.000 organismos e secretarias de políticas para as mulheres no Brasil.
3: O link para preenchimento está sendo enviado pelo Ministério das Mulheres. Quem não recebeu, pode solicitar um novo envio para o e-mail censo@mulheres.gov.br.
4: O prazo para preenchimento do questionário vai até 5 de outubro de 2026.
3: Este mês é conhecido como Setembro Amarelo, uma campanha nacional de valorização da vida e de proteção à saúde mental.
4: Quem precisa de cuidados pode acessar diferentes serviços no Sistema Único de Saúde.
3: É o que vamos ouvir agora na reportagem de Márcia Fernandes.
11: Na região da Ponte Alta, no Gama, a 40 minutos do centro de Brasília, uma fila de pessoas aguarda atendimento no CAPS, Centro de Atenção Psicossocial. Esses locais reúnem diferentes serviços voltados para a saúde mental. Além de psicólogos e psiquiatras, também contam com o trabalho de enfermeiros, terapeutas ocupacionais e assistentes sociais. Essa unidade do Gama disponibiliza ainda outras atividades, como crochê e pintura. A gerente do CAPS, Adriana Câmara, explica que a avaliação de cada paciente é feita de forma individual.
12: O paciente chega e ele é avaliado por uma equipe multi, né? E dessa avaliação a gente vê a demanda dele, se realmente é demanda para CAPS ou se ele pode ser referenciado para a rede. Então a gente vai avaliando, né? Se ele deixou de ter a vida dele minimamente, né, fazer as coisas básicas, então a gente começa a construir um plano terapêutico com ele.
11: Pacientes com problemas relacionados a jogos e apostas e dependentes químicos também encontram acolhimento nos CAPS. Esses centros fazem parte de uma rede de cuidados de promoção da saúde mental, que funciona de forma articulada, de acordo com o diretor do Departamento de Saúde Mental, Álcool e Outras Drogas, do Ministério da Saúde, Marcelo Kimati.
13: A área de saúde mental, hoje, é a maior preocupação de saúde do brasileiro. Ela envolve muitos fenômenos diferentes, muitas formas de expressar. Então, a rede de urgência e emergência, ela tem um componente de atenção à saúde mental. Os consultórios na rua têm um campo forte de atuação de saúde mental junto à população em situação de rua. De uma forma geral, todo o Sistema Único de Saúde, os dispositivos, eles têm um componente de atuação na saúde mental e que funcionam de uma forma articulada, esses serviços que têm uma especificidade maior.
11: Quando o sofrimento psíquico for persistente, prejudicar a rotina, os estudos, o trabalho ou as relações, é importante buscar atendimento nas unidades básicas de saúde ou direto nos centros de atenção psicossocial. O atendimento pode ser iniciado por escolha própria ou por meio de encaminhamento de outros serviços da rede. Lembrando que o SUS também oferece consultas por teleatendimento em saúde mental para mulheres em situação de violência, mães atípicas e cuidadoras de pessoas com deficiência ou doenças raras. Reportagem Márcia Fernandes.
4: Serviços mediados por aplicativos e plataformas digitais já mobilizam 2 milhões de pessoas no mercado de trabalho.
3: É o que apontam dados da Pesquisa Nacional por Amostra de Domicílios Contínua, divulgados hoje pelo IBGE.
4: Os números mostram um crescimento de 17% desse ramo no terceiro trimestre de 2025.
3: A pesquisa considera trabalhadores que usam plataformas para oferecer serviços profissionais e também os chamados serviços gerais, como pequenos reparos e limpezas domiciliares.
4: Desse total, mais da metade atua no transporte particular de passageiros. O técnico da pesquisa PNAD Contínua, Gustavo Fontes, destaca essa expansão.
14: No Brasil, em 2025, havia aproximadamente 2 milhões de pessoas que realizavam trabalho por meio de plataformas digitais de serviços. Analisando por tipos de aplicativos de serviços, o maior contingente, né, de plataformizados exercia o trabalho por meio de aplicativos de transporte particular de passageiros. Em seguida, vinham os aplicativos de entrega, né? Observamos que houve um importante crescimento de 9,1% em comparação a 2024. Observa-se um predomínio, né, de trabalhadores por conta própria, né? Quase 87% dos plataformizados. E analisando o perfil sociodemográfico, né, dos ocupados plataformizados no trabalho principal, observa-se que mais de 80% desses trabalhadores eram homens, enquanto as mulheres eram apenas 15,6%.
3: No mês de agosto de 2026, o Brasil vendeu para fora um volume maior do que comprou.
4: O saldo da chamada balança comercial ficou em 7 bilhões e 394 milhões de dólares e registrou um crescimento de 23,8% em relação ao mesmo mês do ano anterior.
3: O desempenho foi impulsionado pelo crescimento das exportações no mês, que avançaram quase 12,2%, com destaque para agropecuária, indústria extrativista e de transformação.
4: De janeiro a agosto, a balança apresentou um superávit de mais de 55 bilhões de dólares, com um aumento de 28,2%.
3: Vacine o seu bichinho contra a raiva.
4: Campanha tem como foco as regiões de fronteira, em cooperação com os países vizinhos.
3: A vacinação contra a raiva em cães e gatos é obrigatória por lei no Brasil.
4: A meta é imunizar 28 milhões de animais em todo o país.
15: O objetivo da mobilização é vacinar cães e gatos contra a raiva, principalmente na região de fronteira. De acordo com o diretor do Departamento de Doenças Transmissíveis do Ministério da Saúde, Francisco Edilson Ferreira, a campanha está em andamento em 23 estados, mas com atenção especial ao Acre, Rondônia e Mato Grosso do Sul.
16: A região da fronteira é uma região mais vulnerável para que a gente possa ter reintrodução do vírus, da variante canina, que a gente chama, que é o vírus da variante 1 e 2 da raiva, e que circula ainda em países vizinhos como Bolívia e Peru. Então, o objetivo dessa mobilização é a gente garantir uma cobertura vacinal boa nos nossos municípios de fronteira e, ao mesmo tempo, também mobilizar os países vizinhos a manter essas coberturas altas.
15: O diretor Francisco Edilson lembra que a meta é imunizar 28 milhões de animais em todo o país e que a vacina é a melhor forma de proteção.
16: Para que evite que eles possam adoecer. E a raiva é uma doença praticamente 100% letal após a manifestação de sinais clínicos. Então o animal morre, então a gente protege a saúde dos animais e consequentemente também a gente protege o ser humano, para que caso um ser humano entre em contato com um animal e seja agredido, esse animal, a gente tem um risco bem menor dele estar infectado e poder também provocar a doença no ser humano.
15: Há 10 anos o Brasil não registra a circulação da variante canina da raiva. Os 37 casos de raiva humana ocorridos na última década estão associados a variantes silvestres e grande parte deles tem o envolvimento de morcegos. Mesmo assim, é importante manter em dia a vacinação de cães e gatos e a vigilância de animais suspeitos, como explica o veterinário Márcio Bicalho.
17: É muito comum fazendas, cidades muito próximas a áreas ambientais onde você tem esses animais. Aí as pessoas têm a mania de deixar o animal solto, né? Criar o cão e o gato à vontade, bicho ambiente. E esses animais entram na área de mata, têm contato com os animais doentes e trazem o vírus para casa. Ou com o morcego e trazem o vírus para casa.
15: A raiva pode ser letal se não for tratada imediatamente. Em caso de mordida, arranhão ou contato de risco com a saliva de mamíferos, a orientação é lavar o local com água e sabão e procurar um serviço de saúde o mais rápido possível, mesmo que o ferimento pareça pequeno. Reportagem Graziele Bezerra.
3: A voz pelo Brasil. Hoje vamos viajar pela Estrada Real, que tem 1.630 quilômetros, passando por Minas Gerais, Rio de Janeiro e São Paulo.
4: Ela é muito mais do que um caminho antigo, é um pedaço da história do Brasil que continua vivo.
3: Reconhecida como Monumento Nacional em 2023, a rota guarda as marcas do período colonial, do ciclo do ouro e dos momentos importantes da formação do país.
4: E às vésperas do 7 de setembro, a Estrada Real também ajuda a contar a história de caminhos por onde passaram riquezas, pessoas, ideias e movimentos que ajudaram a transformar o Brasil.
18: Antes do carro, do ônibus e das estradas asfaltadas, era por aqui que viajantes tropeiros e aventureiros cruzavam as montanhas de Minas. Símbolo do auge da mineração, a Estrada Real passa por mais de 180 cidades de Minas Gerais, Rio de Janeiro e São Paulo. Hoje, esses antigos caminhos formam uma das grandes rotas de turismo histórico do Brasil. São mais de 1.600 quilômetros divididos em 4 caminhos. O velho, o novo, o dos diamantes e o do Sabarabuçu. Reconhecida pelo governo federal em 2023 como Monumento Nacional, a Estrada Real nasceu ainda no período colonial. A coroa portuguesa oficializou os caminhos usados para levar o ouro e diamantes das regiões mineradoras até os portos. Séculos depois, o que era caminho de exploração virou roteiro de descoberta. E tem até passaporte para quem quiser registrar a viagem. Gratuito. O passaporte Estrada Real pode ser usado nas versões física ou virtual. Pelo caminho, o viajante coleciona carimbos nas cidades da rota. A influenciadora digital Graziela Guimarães fez a viagem com o marido e, segundo ela, depois do primeiro carimbo, fica difícil parar.
19: Nós nos cadastramos, né, no site da Estrada Real para ter direito ao passaporte, para experiência ser bacana mesmo. A Estrada Real, ele disponibiliza, né, o PDF mostrando todas as cidades que você consegue pegar esse carimbo. A gente conseguiu 21 carimbos passando na cidade.
18: Mas é só deixar os centros históricos para perceber que a Estrada Real não é apenas uma viagem ao passado. É o que conta o guia Felipe Bezerra sobre a Serra do Espinhaço.
20: E a gente tem uma aula de geografia a céu aberto nessa viagem o tempo inteiro. Porque o que o Espinhaço faz? O Espinhaço, ele divide tudo que está à direita da cordilheira do Espinhaço, é a Mata Atlântica. No alto da serra são os campos rupestres. E à esquerda da serra começa o Cerrado Brasileiro. Então, no mesmo dia, você consegue sair do Cerrado, atravessar um campo de altitude e descer para a Mata Atlântica.
18: Há coisas que não aparecem no mapa. Pertinho de Diamantina fica a ervanaria de Marcos Guião. Há 25 anos, ele recebe curiosos pelos aromas e propriedades medicinais de espécies da região.
20: Eu costumo dizer que lá é um jardim de delícias, né? Porque você experimenta uma planta, você sente o cheiro de outra. Ah, essa é doce, essa é azeda, essa é amarga, essa é salgada. E aí você vai lá, né? É uma viagem, né? De que a gente chama de testes dos sentidos, né? Você vai ver o cheiro, você vai ver a cor, você vai ver o gosto. Então o tempo todo é uma área pequena que você faz um passeio que termina no pé da cachoeira da cidade.
18: Na Estrada Real, cada um pode escolher o caminho, o ritmo e a experiência. Pode ser de carro, a pé, de bicicleta, uma trilha, uma mesa com comida mineira. Talvez seja essa a melhor lembrança que o viajante leva da Estrada Real, que alguns caminhos não servem apenas para levar a um destino. Segundo o guia Felipe Bezerra, servem para a gente descobrir o que existe pelo caminho.
20: Os principais atrativos que eu brinco, que são os diamantes do caminho e o ouro do caminho, são as pessoas. São as pessoas com quem a gente convive, com quem a gente apresenta, porque acaba que elas são tão atrativas para quem recebe, quanto quem recebe é atrativo para elas, sabe?
18: Com sonorização de Reinaldo dos Santos, reportagem Karine Melo.
3: E na próxima sexta-feira, a gente continua a nossa viagem pelo Brasil. Nossa parada será no Parque Nacional da Serra da Capivara, no Piauí.
4: Criado em 1979, o local foi reconhecido como Patrimônio Cultural da Humanidade pela Unesco em 1991.
3: E essas foram as notícias do governo federal.
4: Fique agora com as notícias do Poder Judiciário e do Congresso Nacional. Boa noite, um bom fim de semana.
3: A gente volta segunda-feira. Boa noite.
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23: Presidente do Supremo participa de cerimônia no Planalto de criação de fundos para a Justiça Federal e STJ.
24: Justiça barra candidatura de José Roberto Arruda ao governo do Distrito Federal.
23: Patroa que mantinha empregada doméstica em regime de trabalho escravo volta a ter o nome na lista suja do governo.
24: Boa noite, eu sou Arthur Filho.
23: E eu sou Walter Lima.
24: O presidente do STF, do CNJ, ministro Edson Fachin, participou na manhã de hoje de uma cerimônia no Palácio do Planalto para a sanção de leis que criam e reestruturam fundos especiais do sistema de justiça, com destaque para o Fundo Especial da Justiça Federal e o Fundo Especial do Superior Tribunal de Justiça.
23: Ao final do discurso que fez durante evento no Planalto, o ministro Edson Fachin fez um pronunciamento sobre o momento vivenciado pelo Supremo Tribunal Federal. Vamos ouvir.
25: As instituições da República precisam ser preservadas. Nenhuma autoridade está acima da Constituição. Nenhum poder está acima da lei. Não haverá precipitação, mas tampouco omissão. A resposta institucional será firme, proporcional e rigorosa. Os acontecimentos recentes demonstram o acerto e a urgência de três metas de nossa gestão: a adoção de um código de ética, o fim do inquérito das fake news e a modernização do sistema de justiça.
24: Sancionada hoje a nova lei de custas da Justiça Federal e do Superior Tribunal de Justiça.
23: O presidente do STJ, ministro Luiz Felipe Salomão, participou da cerimônia com outras autoridades dos três poderes. Fátima Uchoa.
0: Segundo o ministro Salomão, a nova lei atualiza um modelo vigente há mais de duas décadas e contribui para ampliar o acesso da população à Justiça Federal, inclusive estabelece critérios para a gratuidade da justiça. Ele ainda destacou que a mudança busca ampliar o acesso aos serviços oferecidos, por exemplo, ao aposentado, à mãe que pede o benefício para o filho com deficiência, ao agricultor familiar e ao pescador artesanal. Ainda segundo o presidente do STJ, a nova lei protege os mais vulneráveis, estabelece a cobrança proporcional das custas processuais para causas de maior valor e transforma os recursos arrecadados em serviços para a sociedade.
24: Após acolher pedido do Ministério Público Eleitoral, Justiça barra a candidatura de José Roberto Arruda ao governo do Distrito Federal.
23: O candidato foi considerado inelegível em razão de 6 condenações por improbidade administrativa. Vanessa Pereira.
1: A decisão do Tribunal Regional Eleitoral do Distrito Federal considera 6 condenações do ex-governador por atos dolosos de improbidade administrativa. Segundo o tribunal, as condenações são sucessivas e autônomas. Por isso, foi aplicada a regra que limita a restrição dos direitos políticos a até 12 anos. O tribunal apontou que a inelegibilidade pode ser contada a partir de 2018 ou da condenação mais recente, de junho de 2026. A defesa ainda pode recorrer ao TSE. Até uma decisão definitiva, Arruda pode continuar em campanha, inclusive no horário eleitoral.
24: Patroa que mantinha a mulher em condição análoga à escravidão volta a ter nome na lista suja do trabalho escravo.
23: A decisão é do Tribunal Superior do Trabalho. Marla Lacerda.
2: A empregadora, esposa de um desembargador em Santa Catarina. Ela mantinha em casa uma empregada doméstica que não recebia salário nem tirava folga. Essa situação fez o nome da patroa parar na lista suja do governo federal, mas o Tribunal Regional do Trabalho retirou. Diante disso, a Advocacia Geral da União acionou o TST, que anulou o processo do TRT, fazendo o nome da patroa voltar à lista suja.
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24: A você, uma boa noite.
23: Tenha um ótimo fim de semana.
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5: Eu sou Paula Groba e estes são os destaques de hoje do Jornal do Senado, que começa agora. Senado aprova a proposta que reduz juros do seguro rural. Avançam novas regras para publicidade de apostas online. Sugestão de cidadão vira projeto para regulamentar psicoterapia. Boa noite. Para quem vive da produção no campo, ter acesso a crédito e proteção contra prejuízos pode fazer toda a diferença. Para facilitar esse acesso, o Senado aprovou uma proposta que reformula o seguro rural no Brasil, com previsão de juros menores e prioridade para produtores em operações de crédito. A medida também muda as regras de acesso ao seguro. Repórter Pedro Pince.
8: O custo do seguro será bancado por um fundo com recursos públicos, chamado de Fundo Catástrofe. Ele está previsto em lei desde 2010, mas nunca funcionou por falta de recursos contínuos e de regulamentação. Agora, o projeto busca suprir essa lacuna e prevê a administração do fundo por pessoa jurídica, da qual poderão participar, na condição de cotistas, as sociedades seguradoras, as sociedades cooperativas de seguros, as sociedades resseguradoras, empresas da cadeia produtiva do agronegócio e cooperativas da produção agropecuária. O texto também cria novos benefícios benefícios para as operações de crédito rural que têm a proteção do seguro. As mudanças feitas pela Câmara foram principalmente para detalhar as regras do seguro quando ele for usado como garantia em empréstimos rurais. A autora da proposta, a senadora Tereza Cristina, do Progressistas de Mato Grosso do Sul, lembrou que os produtores rurais esperavam a aprovação da proposta.
6: Ou seja, o seguro rural, com certeza, ele vai contribuir para a estabilidade da renda agrícola, e é isso que nós precisamos. E para também a segurança alimentar do nosso país, reduzindo a vulnerabilidade do produtor, estabilizando as cadeias produtivas e fortalecendo a resiliência do setor frente às mudanças climáticas.

0: estatal informe os proprietários infratores sobre a possibilidade do acordo de regularização logo na notificação da irregularidade. Com 60 dias sem resposta do órgão ambiental, o produtor volta à atividade. O autor, senador Sérgio Petecão, do PSD do Acre, disse que a medida vai beneficiar especialmente os pequenos produtores.
1: Hoje, os órgãos dão-lhe um embargo de gaveta de 3, 4, 5 anos, essa pessoa fica totalmente impossibilitada de fazer qualquer coisa. Porque, da forma que nós estamos hoje, é uma luta desigual com os nossos produtores.
0: O projeto foi enviado à Câmara dos Deputados.
2: Na Amazônia, chegar até uma escola pode ser um desafio. Grandes distâncias, transporte difícil e falta de infraestrutura são alguns dos obstáculos enfrentados pela educação na região. Para levar em conta essas diferenças, a Comissão de Assuntos Econômicos aprovou a criação do Fator Amazônico para a Educação Básica. A proposta prevê que a distribuição de recursos federais considere as particularidades da Amazônia Legal. Repórter Marcela Cunha.
3: A proposta cria um índice, o Fator Amazônico, para que a distribuição de recursos federais leve em conta características como as grandes distâncias, a baixa densidade populacional e as dificuldades de transporte e infraestrutura. Durante a discussão, o senador Oriovisto Guimarães, do PSDB do Paraná, questionou se o aumento dos recursos destinados à Amazônia poderia reduzir o que é aplicado em outras regiões. Relator do projeto, o senador Eduardo Braga, do MDB do Amazonas, afirmou que a proposta pretende considerar os custos específicos sem prejudicar os demais estados.
4: Imagine o transporte escolar em um estado que tem 1,5 milhão de quilômetros quadrados e com um vazio demográfico tão grande. Isso, obviamente, não tirará recurso de outras regiões.
3: O índice será aplicado ao Fundeb e a programas federais de alimentação e transporte escolar, transferência direta de dinheiro às escolas, educação infantil e infraestrutura, entre outros. A proposta segue agora para a Comissão de Educação, onde será analisada em decisão final.
2: Elas estão nas redes sociais, nos uniformes de times e até em propagandas com influenciadores, as apostas online. Mas esses tipos de jogos podem ganhar novas regras de publicidade e de proteção aos cidadãos. A Comissão de Ciência e Tecnologia aprovou um projeto que proíbe propagandas e patrocínios de bets e cria mecanismos para limitar perdas e evitar o jogo compulsivo. As informações com Patrícia Oliveira.
5: O texto proíbe propaganda de apostas em rádio, televisão, redes sociais e outras plataformas, além do patrocínio a clubes, competições esportivas, atletas e influenciadores. A proposta também prevê mecanismos de proteção, como autoexclusão, limites de depósitos e perdas e alertas sobre os riscos do jogo compulsivo. Outra novidade, destacada pelo relator, senador Alessandro Vieira, do MDB de Sergipe, é a classificação de jogos considerados de risco excessivo à saúde, que terão a oferta proibida, como os de ciclos rápidos e repetitivos e de resultados aleatórios, que estimulam o jogador a continuar apostando.
6: Consiste no deslocamento do foco regulatório da mera comunicação comercial para o desenho do produto.
5: O projeto também cria um novo tipo de crime para quem divulgar apostas de operador que não seja autorizado. Para influenciadores, atletas e pessoas famosas, a pena poderá ser maior. A proposta segue para análise da Comissão de Assuntos Sociais.
2: Afinal, quem é que pode exercer a psicoterapia no Brasil? Essa é a discussão que chega agora ao Senado. Uma sugestão apresentada por um cidadão que restringe a prática a psicólogos e psiquiatras foi transformada em projeto de lei pela Comissão de Direitos Humanos e Legislação Participativa. A reportagem é de Márcio Maturana.
7: A psicoterapia só poderá ser praticada por psicólogos e psiquiatras, segundo uma sugestão de cidadão que virou projeto de lei e começa a ser discutida agora no Senado. A sugestão legislativa apresentada no portal E-Cidadania em 2024 por Ícaro de Almeida Vieira foi aprovada na Comissão de Direitos Humanos com parecer favorável da senadora Mara Gabrilli, do PSD de São Paulo.
8: Restringir o exercício de tais práticas a esses profissionais contribuirá para garantir que as intervenções que não são isentas de riscos aos pacientes

0: sejam balizadas pelos pressupostos científicos da psicologia e da psiquiatria.
1: Qualquer cidadão pode apresentar ideia legislativa no portal senado.leg.br/e-cidadania. Se receber pelo menos 20 mil apoios em 4 meses, vira sugestão legislativa e é analisada pela Comissão de Direitos Humanos. Se aprovada, se transforma em projeto de lei.
2: Trabalhos técnicos de Eliseu Caires, o Jornal do Senado fica por aqui. Acompanhe agora as notícias do Tribunal de Contas da União e da Câmara dos Deputados. Boa noite e um bom fim de semana.
3: Minuto do TCU.
4: O Tribunal de Contas da União avaliou a oferta e a demanda profissional nas áreas de ciência, tecnologia, engenharia e matemática no Brasil. A auditoria mostrou que o país tem dificuldades para formar e aproveitar esses profissionais. A fiscalização apontou baixa qualidade da formação básica, pouca procura pelo ensino técnico e altas taxas de evasão em cursos de nível superior. O TCU também identificou que a formação oferecida pelas instituições de ensino nem sempre atende às necessidades do mercado de trabalho. Outra falha é a falta de coordenação entre as políticas de educação, trabalho e inovação. O tribunal recomendou que o governo crie um grupo para coordenar as áreas e elabore plano estratégico para a formação de profissionais. Saiba mais em tcu.gov.br.
3: 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Jornal Câmara dos Deputados. Câmara institui política para incentivar a produção de alimentos orgânicos.
5: Parlamentares ratificam acordo internacional para impedir a pesca ilegal.
3: Plenário cria universidades federais no Amapá, no Rio e em Minas Gerais.
5: Boa noite. A Câmara aprovou a criação de 3 universidades federais. O repórter Marcelo Lascher traz mais informações sobre as novas unidades de ensino superior.
6: A Câmara dos Deputados aprovou projetos do governo que criam 3 novas universidades federais. Um dos projetos aprovados transforma os Centros Federais de Educação Tecnológica de Minas Gerais e do Rio de Janeiro, respectivamente, na Universidade Federal de Ciência e Inovação de Minas Gerais e na Universidade Federal de Ciência e Inovação do Rio de Janeiro. As 2 novas instituições vão atuar no nível superior e na formação profissional técnica de nível médio. As novas universidades vão aproveitar a estrutura já existente. Tanto o CEFET de Minas Gerais quanto do Rio de Janeiro têm unidades em 8 municípios. De acordo com o governo, transformar CEFETs em universidades favorece parcerias, obtenção de recursos e novos programas de pós-graduação. O relator, deputado Rogério Correia, do PT de Minas Gerais, resumiu os objetivos da proposta.
7: A proposição lista os objetivos das instituições e reafirma o compromisso de atuar a um nível superior, mas também na formação profissional técnica de nível médio.
6: O plenário também aprovou o projeto que cria a Universidade Federal da Fronteira Norte. A instituição será criada a partir do desmembramento da Universidade Federal do Amapá, a Unifap, e será sediada no município de Oiapoque. A justificativa do governo ao propor o desmembramento da Unifap e criação da Universidade Federal da Fronteira Norte é a necessidade de expandir as atividades acadêmicas que contribuam para o desenvolvimento da região. A proximidade da fronteira com a Guiana Francesa também foi apontada como importante para fortalecer a cooperação acadêmica e científica entre Brasil e França. Outra justificativa é a demanda por profissionais capacitados para pesquisa de petróleo na costa do Amapá. De acordo com o governo, a criação da nova universidade não terá impacto orçamentário este ano, já que vai aproveitar a estrutura já existente. Já para o ano que vem e 2028, os gastos são estimados em R$20 milhões por ano, recursos que serão previstos no orçamento. A criação das 3 universidades foi criticada pela oposição, como o deputado Luiz Carlos Raule, do Podemos do Paraná.
8: Evidentemente, meu partido não vai ser contra a criação de uma universidade. Mas cá entre nós, né? O projeto chegou dia 10 de agosto, dentro do período eleitoral. É evidente um projeto eleitoreiro.
6: Já deputados da base do governo defenderam a necessidade de criação de novas universidades federais, principalmente no interior. Foi o que disse o deputado Chico Alencar, do PSOL do Rio de Janeiro.
9: Então é muito importante tomarmos essas medidas nesse sentido, de constituir uma universidade que opere nos ditames constitucionais, ensino, pesquisa e extensão e gestão democrática.
6: Os projetos que criam a Universidade Federal da Fronteira Norte,

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1: Saúde. Dr. Fernando Máximo, do PL de Rondônia, repudia restrições da Anvisa ao uso da polilamina, desenvolvida pela cientista Tatiana Sampaio após 30 anos de pesquisas. Produzida a partir de uma proteína extraída da placenta, a substância tem potencial para regenerar a medula espinhal.
2: De acordo com o Dr. Fernando Máximo, a Anvisa limitou a aplicação da molécula a 72 horas após o trauma e a certas lesões. O parlamentar cita casos de recuperação após meses do acidente e defende o acesso ao tratamento experimental.
1: Previdência. A Comissão de Previdência Social e Família aprovou o projeto que cria o Auxílio Mãe Atípica e estabelece um benefício de R$ 600 mensais. Carla Dixon, do PL do Rio Grande do Norte, comemora a aprovação, mas defende que o valor seja elevado para um salário mínimo.
2: A deputada quer garantir ainda o acesso à assistência e a outros benefícios sociais, ampliando a proteção a famílias com casos de neurodivergência. Carla Dixon observa que as mães atípicas precisam de apoio efetivo, já que enfrentam abandono, perda de emprego e falta de terapias.
1: Trabalho. A Câmara aprovou dois projetos que fortalecem a estrutura da Justiça do Trabalho nos estados do Ceará e do Rio Grande do Sul. O repórter Antônio Vital acompanhou a votação.
3: A Câmara dos Deputados aprovou dois projetos que ampliam a estrutura da Justiça do Trabalho. Os dois foram enviados ao Congresso pelo Tribunal Superior do Trabalho. Um deles autoriza a criação de 51 cargos no Tribunal Regional do Trabalho da 7ª Região, sediado em Fortaleza, no Ceará. A proposta prevê 5 vagas de juiz do trabalho substituto, 31 de analista judiciário e 15 de técnico judiciário. As despesas são estimadas em R$ 12 milhões. O segundo projeto aumenta o quadro do Tribunal Regional do Trabalho da 4ª Região, com sede em Porto Alegre, no Rio Grande do Sul. O texto prevê a criação de 16 vagas para juízes do trabalho substitutos, 7 cargos em comissão e 165 funções comissionadas. A medida também transforma 48 cargos de chefia de gabinete em cargos de assessor. O custo anual é de R$ 18 milhões. Nos dois casos, a justificativa é de que as varas do trabalho apresentam déficit de pessoal e enfrentam um aumento constante de ações judiciais. As duas propostas renderam debate no plenário. O deputado Kim Kataguiri, do Missão de São Paulo, criticou o aumento de gastos.
4: A gente está falando aqui de criar mais cargos dentro da justiça trabalhista, que é o ramo da nossa justiça, dos mais ineficientes que nós temos hoje. E, mais uma vez, eu acho que este plenário tem de se comprometer a não criar mais nenhum cargo no judiciário brasileiro, considerando que nós temos o judiciário mais caro do mundo.
3: O governo defendeu a aprovação dos dois projetos, como explicou o deputado Bongás, do PT do Rio Grande do Sul.
5: Se trata de estruturação das varas do trabalho. O que nós temos ouvido muitas vezes, e quando essa casa votou a reforma trabalhista, ela tratou de anular proteção para os trabalhadores. Então, nessa situação, nós defendemos para que a estrutura da Justiça do Trabalho, ela seja forte para garantir direitos.
3: Os dois projetos serão encaminhados para análise do Senado. Da Rádio Câmara de Brasília, Antônio Vital.
2: Talíria Petroni, do PSOL do Rio de Janeiro, defende o fim da escala 6x1 como parte da luta histórica pela redução da jornada de trabalho. A deputada lembra que a Constituição reduziu a jornada semanal de 48 para 44 horas, apesar das previsões de que a mudança provocaria desemprego.
1: Talíria Petroni avalia que os ganhos de produtividade e os avanços tecnológicos devem permitir mais tempo livre aos trabalhadores sem redução salarial. Ela cita acidentes, mortes e afastamentos por transtornos mentais relacionados ao trabalho para reforçar a necessidade de combater a sobrecarga.
2: Reginaldo Lopes, do PT de Minas Gerais, acredita que a redução da jornada de trabalho para 40 horas semanais trará mais qualidade de vida e produtividade. O deputado ressalta que o descanso é fundamental para prevenir afastamentos e permitir o convívio familiar e a qualificação.
1: De acordo com o Reginaldo Lopes, a medida beneficia principalmente

0: trabalhadores vulneráveis e sem força sindical. O parlamentar também afirma que não há estudos técnicos que comprovem que a redução da jornada trará prejuízos econômicos ao país.
1: Relações Exteriores.
2: O plenário da Câmara aprovou acordo internacional voltado para impedir a pesca ilegal. Confira os detalhes com a repórter Ana Raquel Macedo.
3: A Câmara dos Deputados aprovou o texto do acordo internacional assinado pelo Brasil, destinado a impedir a pesca ilegal. É o primeiro acordo internacional sobre o assunto, com foco específico no controle dos portos como ferramenta de combate à pesca ilegal, não declarada e não regulamentada. Esse tipo de atividade ilegal prejudica os ecossistemas marinhos e os meios de subsistência das comunidades que dependem da pesca. O acordo foi assinado em 2009, na Conferência da Organização das Nações Unidas para a Alimentação e a Agricultura, a FAO, na Itália. De acordo com o organismo internacional, a pesca ilegal é responsável pela captura de 11 a 26 milhões de toneladas de pescados por ano, com perdas econômicas anuais entre 10 e 23 bilhões de dólares. Os países que assinaram o acordo se comprometem a impedir que embarcações envolvidas em pesca ilegal utilizem portos ou desembarquem suas cargas, o que dificulta a entrada do pescado de origem ilícita nos mercados nacionais e internacionais e reduz os incentivos econômicos à continuidade dessas operações. Se houver prova suficiente da atividade ilegal, o país deve não só recusar a entrada ou o uso do porto, mas também comunicar aos demais países e organizações competentes sobre o ocorrido. De acordo com o relator do texto, o deputado Alencar Santana, do PT de São Paulo, a adesão ao acordo é estratégica para o Brasil. Do ponto de vista ambiental, fortalece os instrumentos de conservação dos recursos marinhos. E do ponto de vista econômico, protege a pesca artesanal e industrial nacional da concorrência desleal. O acordo foi aprovado de maneira simbólica pelo plenário, sem votos contrários. Para a deputada Érica Cocai, do PT do Distrito Federal, o Brasil se une à comunidade internacional para impedir esse tipo de atividade.
4: Esse é um acordo internacional para a preservação dos biomas, preservação da pesca e eliminação da pesca ilegal. E esse acordo possibilita esta unidade internacional, o Brasil se inserir numa unidade internacional para impedir que haja a pesca ilegal, e o dano da pesca ilegal é absolutamente concreto.
3: O texto do acordo internacional destinado a impedir a pesca ilegal seguiu para a análise do Senado. Da Rádio Câmara de Brasília, com informações de Antônio Vital, Ana Raquel Macedo.
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0: Justiça. Para Bia Kicis, do PL do Distrito Federal, as investigações da Polícia Federal apontam o envolvimento do gabinete do ministro Alexandre de Moraes em contratos de prestação de serviços para o Banco Master. No entendimento da deputada, a gravidade das denúncias ultrapassa limites legais e morais.
2: Bia Kicis argumenta ainda que as denúncias de censura e de perseguição contra opositores evidenciam a crise de credibilidade da cúpula do judiciário. Na visão da parlamentar, há um enfraquecimento do devido processo legal no país.
0: Sargento Faur, do PL do Paraná, pede o afastamento do ministro Alexandre de Moraes e do procurador-geral da República, Paulo Gonet, para a investigação de possíveis conflitos de interesse no caso envolvendo o empresário Daniel Vorcaro e o Banco Master.
2: Para sargento Faur, os serviços descritos pelo escritório da mulher do ministro Alexandre de Moraes a Daniel Vorcaro não justificam os mais de 129 milhões de reais cobrados. Sobre Gonet, o deputado diz que o procurador deveria ser impedido de analisar casos nos quais seu nome esteja envolvido.
0: Jandira Fegali, do PCdoB do Rio de Janeiro, cobra a instalação de uma CPI para investigar o Banco Master. A deputada afirma que parlamentares governistas assinaram o requerimento, mas apontam que um acordo político na Câmara impediu a abertura da investigação.
2: Jandira Fegali pede que as apurações sobre o Banco Master alcancem de forma isonômica autoridades e parlamentares citados no caso. Ela também questiona a atual relatoria do processo no STF diante de informações sobre encontros com dirigentes da instituição financeira.
0: Na avaliação de Ranieri Paulino, do Republicanos da Paraíba, o STF precisa resgatar a neutralidade e o devido distanciamento das partes. O congressista cobra postura imparcial e integridade dos magistrados superiores para preservar a credibilidade do judiciário.
2: Ranieri Paulino ressalta a importância de defender a imagem das instituições democráticas acima de divergências partidárias ou ideológicas. Para o deputado, o Congresso e os tribunais devem manter uma atuação firme na apuração de desvios e no resgate da confiança da população.
0: Aloysio Mendes, do Republicanos, acusa o ministro do Supremo Tribunal Federal, Flávio Dino, de interferir na política do Maranhão. O parlamentar alega que o magistrado atua indevidamente em processos judiciais contra seus adversários políticos.
2: Aloysio Mendes aponta o que considera abusos judiciais, como o afastamento de um conselheiro do Tribunal de Contas do Maranhão e o descumprimento do sigilo da fonte jornalística. O deputado defende o respeito ao devido processo legal para assegurar a estabilidade no estado.
1: Agricultura.
0: Os deputados aprovaram um projeto que estimula a produção de alimentos orgânicos. O repórter Antônio Vital acompanhou a votação.
6: O plenário da Câmara aprovou o projeto que cria uma política nacional de agroecologia e produção orgânica, com a previsão de preferência nas compras públicas para produtos orgânicos da agricultura familiar, linhas de crédito e mecanismos de garantia de preços. O projeto foi apresentado pelo deputado Valmir Assunção, do PT da Bahia, e recebeu parecer favorável do relator, deputado Padre João, do PT de Minas Gerais. O projeto define princípios e diretrizes para o plano, propõe as fontes de financiamento e cria um sistema de certificação de produtos de base agroecológica. Entre os objetivos da proposta estão a oferta e o consumo de alimentos sem resíduos químicos danosos à saúde e o desenvolvimento de sistemas agrícolas sustentáveis. A Política Nacional de Agroecologia e Produção Orgânica também prevê outros instrumentos para expandir a produção agroecológica. Entre eles estão o seguro rural para a agricultura familiar, subsídios para os produtos, monitoramento de agrotóxicos e fertilizantes sintéticos na água e nos alimentos e a oferta de cursos técnicos de nível médio e superior de agroecologia. O projeto prevê ainda que regulamento do governo vai estabelecer um sistema participativo de certificação da produção agroecológica, com selo destinado prioritariamente aos agricultores familiares, povos e comunidades tradicionais. O projeto foi criticado pela deputada Adriana Ventura, do Novo de São Paulo.
7: O projeto, ainda que bem intencionado, uma vez que reconhece a agroecologia para produção sustentável, incentiva pesquisa e inovação, os instrumentos que ele usa para chegar nesse projeto é intervenção estatal excessiva, compras públicas que são dirigidas porque exige prioridade e não se baseando em preço e eficiência, dá incentivo fiscal sem análise de custo.
6: De acordo com a proposta, o plano para estimular a agricultura orgânica receberá recursos do orçamento e será implementado pelo governo federal com a cooperação de estados e municípios. O governo fica ainda autorizado a criar linhas de crédito para financiar a produção, beneficiamento e comercialização de alimentos orgânicos ou agroecológicos e do extrativismo sustentável, bem como para a implantação de projetos de geração de energia alternativa e renovável. O relator da proposta, deputado Padre João, falou da importância de ter uma política articulada para estimular a produção de alimentos saudáveis.
8: Eu venho acompanhando há mais de 20 anos a questão da produção do nosso país. E com estudos de várias universidades, a gente tem acompanhado a importância que é ter essa política mais estruturante, que incentive de fato um alimento que garanta saúde e vida para o nosso povo. De entender que a segurança alimentar, alimentos saudáveis, é muito importante.
6: O projeto que cria uma política nacional de agroecologia e produção orgânica seguiu para análise do Senado. Da Rádio Câmara de Brasília, Antônio Vital.
9: Habitação.
2: Hildo Rocha, do MDB do Maranhão, afirma que a meta de contratação de 50 mil moradias rurais previstas para este ano não vai se concretizar. Ele propõe a criação de um novo cadastro de reserva com a possibilidade de outras entidades já aprovadas serem chamadas.
10: Segundo o deputado, nesta nova etapa do Minha Casa Minha Vida Rural, apenas 20 mil contratos foram contemplados. Hildo Rocha espera que o governo federal aceite a proposta da Federação das Entidades de Habitação Social do Norte e Nordeste do Brasil para beneficiar outras 20 mil famílias rurais ainda neste ano.
2: Termina agora o Jornal Câmara dos Deputados, produzido pela Rádio Câmara, com trabalhos técnicos de Everson Urani e apresentação de José Carlos Andrade e Luciana Vieira. Uma boa noite para você e um bom fim de semana.
10: Uma ótima noite e um excelente feriado também. A Voz do Brasil volta na terça-feira.
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1: Dez e seis.
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1: Alô, meus amigos, estamos chegando com mais um Painel Flashback no seu rádio, a sua viagem musical ao passado. Vamos matar saudades de grandes hits que marcaram a época. E recordando hoje, grupo formado em 1968 pelos irmãos Ian no baixo e Roger Lewis na guitarra. Em 1974, lançaram o seu primeiro álbum, Rock the Boat, com o selo da Trojan Records. A formação inicial da banda era Funk Brown no vocal, Riley no vocal, Stephen Cat Curry na guitarra, Ivo Cooper no teclado, além dos irmãos Lewis. Em 1976, Jacob Miller assumiria os vocais do Inner Circle, banda da qual estamos falando, e a mesma começaria a fazer sucesso. Pouco tempo depois, os metais foram incorporados ao conjunto, através de Levelin Chang no sax alto, Leighton Johnson no trompete, ambos formados na banda Excelsior High School. Ao final de uma excursão aos Estados Unidos e Bermudas. Ivo Cooper e Stephen Katz Curry deixam o Inner Circle para criarem a sua própria banda. Ao grupo juntou-se também o guitarrista Joe Artis, o qual deu um toque de hard rock, jazz e blues ao som do grupo. O estilo da banda foi decisivamente marcado pelo acidente automobilístico que tirou a vida do vocalista Jacob Miller em 23 de março de 1980. Após a morte de Jacob Miller, a banda se separa, mas em 1982 ainda lança um álbum chamado Something So Good. Em 1986, os irmãos Lewis reativam definitivamente o Inner Circle com um novo vocalista, Kelton Kauf, com o qual gravam Black Roses. Em 1987, o Inner Circle lança o álbum On The Way, que contém a canção Bad Boys, a qual fez grande sucesso e foi transformada em trilha sonora da série de televisão Cops. Desde então, a banda se autodenomina The Bad Boys of Reggae, os garotos maus do reggae. Em 1993, o single Sweet, a La La La La Long, alcançaria o top 3 nas paradas do Reino Unido. A canção Bad Boys havia conseguido apenas a posição de número 52 e a 16ª posição no Billboard Hot 100. Em 1995, o vocalista Kelton Kauf adoece e fica por um longo período inativo. Ao recuperar-se da doença, decide abandonar a banda para seguir carreira solo. Seu lugar é então ocupado pelo atual vocalista, Chris Bentley. E contando um pouquinho da história dessa banda de reggae originária da Jamaica, considerada o maior grupo de reggae do país, vamos abrir o painel flashback de hoje com Inner Circle. Tá bom, meu painel flashback está no ar.

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1: Dez e vinte.
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7: 10:25.
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9: Painel Flashback de volta nessa sexta-feira gostosa com KC and Sunshine Band, Dance Delay. I like it.
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1: 10:39.
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17: Painel Flashback de volta com mais saudade. 10,000 Manics, More Than This, no painel.
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2: 10:57.
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17: 10:59.
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18: Painel Flashback de volta no seu rádio com Terry Lynn, Go To Be Real. Vem curtir.
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1: Terça-feira, final de semana, e o nosso programa ficando por aqui. A todos um ótimo final de semana. Curtam bastante, com juízo, tá? Segunda-feira eu volto com mais um painel. Aquele abraço do seu amigo Dani Alexandre. Até a próxima. Fui!
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8: 11 e 18.
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1: Olá, olá você, gente. Olá, sejam todos bem-vindos ao nosso Viagem Musical. Com muito carinho, muito prazer, nós estamos levando até você a nossa edição de sexta, dia 4 de setembro. E a gente quer, é claro, finalizar mais uma semana em grande estilo, com grandes vozes e muitas canções que marcaram momentos da sua vida. Hoje, o nosso Viagem traz a última edição da semana, né? E vem com uma seleção pra falar de amor, pra falar de sentimentos e daqueles momentos que fazem a vida valer a pena. Então, que você mate a saudade a partir de agora, que você cante junto, que você deixe o seu coração mais leve com cada som que você ouve a partir de agora. Então, aumenta o volume e vem fechar a semana junto comigo. Por aqui, Viagem Musical começando com Chitãozinho e Chororó, Por Esse Amor.

0: Pra começar o viagem, gente, teve música que o primeiro bloco fechou com Michael Jackson, Earth Song, aqui na programação. Teve Fafá de Belém, Coração, Aprendiz. Fica aí, não sai, porque já já tem mais uma sequência perfeita pra nossa sexta.
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3: 11:33.
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13: 11:37. 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
14: Oba, de volta nosso viagem musical com você, com programação. Algumas músicas parecem abraçar a gente. Elas chegam com uma melodia conhecida, despertam sentimentos que estavam quietinhos, esperando apenas um acorde pra aparecer. Então, Flávio Venturini canta Espanhola.

0: sequência teve The Cranberries, When You're Gone, aqui na programação, fechando o segundo bloco. Clayton e Camargo cantaram na segunda da sequência Quando um Grande Amor Se Faz. Já já vem mais, você sabe. Em instantes chega mais um bloco perfeito que trazem histórias de amor, saudade e boas lembranças.
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1: 11:50. 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
4: A nossa viagem continua, viagem musical. Nós estamos de volta com você. Estamos com aquela sequência especial com um sextou legal pra você na companhia. Dalvan, canta agora Viver Longe de Você. Não.

0: teve aqui Fanzine, Uma História de Amor e Dancing Queen, ABBA, na nossa programação. Chegamos já já com o último bloco, hein? Mais grandes canções pra gente fechar sexta-feira com emoção.
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1: Meia-noite 6. 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
2: Nossa viagem musical está de volta agora. Nada melhor do que terminar essa edição falando de paixão, amor e daqueles sentimentos que continuam inspirando grandes histórias. Vem comigo, vem pra ouvir Eduardo Costa, Toneladas de Paixão.

0: Pra fechar, gente, Paula Toller, A Noite Sonhei Contigo. E ainda ouvimos Air Supply, The Power of Love, aqui na programação. Chegamos então ao fim da nossa semana, da nossa sexta-feira, que cada música tenha trazido lembranças especiais e deixado, quem sabe, a sua sexta ainda mais bonita. Agora é hora de aproveitar o final de semana, estar perto de quem faz bem, viver bons momentos e, claro, continuar ouvindo muita música boa, porque a nossa programação vai trazer grandes atrações pro seu final de semana. Obrigada pela companhia. Na próxima segunda tem mais uma viagem com canções que marcaram gerações, hein? Até lá, bom fim de
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2: 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Meia-noite, 19.
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1: Oi, tudo bem? Tô chegando, Luiz Fernando por aqui, tá começando o Top 30. Nossa parada semanal, é claro, com as 30 mais tocadas da semana. Começando com Deixa

0: Aproveita que eu tô obrigado, posição 27 na parada. Você ouviu também Felipe Araújo e Panda, Ponto G, Chitãozinho, Chororó e Traia Véia? Caipira sou eu! E na 30ª posição ficou o Murilo Ruf com Deixa Eu. Já já tem mais Top 30 com eu aqui.
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2: Meia-noite e 34.

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2: Meia-noite e 35.
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2: Meia-noite e 35.
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5: Top 30 tá de volta. Agora, na 26ª posição, tem Malcolm Todd, Earrings.

0: som de Faculdade Mari Fernandes, Arame Farpado, posição 23. Você ouviu também Fred Fabrício, Te Amar é Meu Talento, Danilo e Davi Não Mexe Nas Minhas Gavetas. Na posição de número 26 ficou Malcolm Todd com Earrings. E já já tem mais Top 30 aqui.
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2: Meia-noite e 45.
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2: Meia-noite e 46.
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2: 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Meia-noite e 46.
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0: Top 30 de volta, posição 22, abrindo o terceiro bloco. Voltável.

0: e Frederico Panda e Mariana Fagundes, quatro vozes cantando toda aquela. Na 20ª posição, rapaziada do BTS com Swim, 21. Nessa idade, Munhoz e Mariano e Diego Vitor Hugo. E na posição 22, Tarcísio do Acordeon com Voltável. Falando em voltar, o Top 30 volta já.
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2: Meia-noite e 58. Meia-noite e 58.
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0: Olivia Rodrigo, The Cure, 15ª da semana. Você ouviu também Henry Freitas? Me fala qual necessidade. Toca aquela Tawane, Breno Major e Som de Faculdade, Eu Te Esperarei, na 18ª posição, Dai Dai, Shakira e Burna Boy. E já já tem mais Top 30 aqui, tá?
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0: 1:03

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3: Uma e 14. 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
4: Top 30 tá de volta. Zenete e Cristiano, cadeira cativa na 14ª posição.

0: Hey That I Made You Love Me, 11ª da semana. Você ouviu também Murilo Ruf com o Saudade Estranha, Léo Foguete, Deixo. Na 14ª, Zé Neto e Cristiano, Cadeira Cativa. E já já tem mais Top 30 na volta, 10ª posição.
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2: 1:27.
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2: 1:27.
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0: Top 30 de volta. 6º bloco começa com a 10ª posição. Ignora.

0: Essa é Olivia Rodrigo, segunda música dela na parada nessa semana, Stupid Song, sétima mais tocada. Ou também Grupo Menos é Mais e Pablo, Saudade Inconveniente, Zé Neto e Cristiano, Fama de Louco, e na décima posição ficou Felipe Rodrigo com Ignora. E você? Não me ignora, eu já volto com o Top 30 por aqui, tá?
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0: 1:40.
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0: Top 30, de volta. Agora tem Ana Castela. É que eu não te esqueci. Tá? Então tá bom.

0: 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Terceira posição.
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0: Geninho Mariana Fagundes, Pião, todo tatuado, terceira posição. Quarta mais tocada, Cheiro de Culpado, Júnior e César. Na quinta, Panda, MJ Records, Corpo Nu. E na sexta ficou ela, Ana Castela. É que eu não te esqueci. E não esquece não, já já tem mais Top 30 e na volta vence a primeiríssima posição.
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2: 1:51. 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
2: 1:51.
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0: Top 30 de volta, segunda posição. Medalha de prata pra Eu Te Seguro.

0: Bronze, a mais pedida, mais tocada, nem pagando. Henrique Castro e Grupo Menos é Mais. Na segunda posição ficou Panda e MJ Records com Eu Te Seguro. E acabou, mas não fica triste não. Em 7 dias, estarei de volta aqui trazendo pra você as 30 mais, pode ser? Esse foi o Top 30. Uma ótima semana, tudo de bom, fica na paz e até o próximo programa. Bye, bye.
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2: 1:57.

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2: Alô, nação forrozeira. Alô, forrozeiros de todo o Brasil. Como é que tá por aí? Tranquilo? Olha que legal, é final de semana. E você já sabe, final de semana tem um encontro marcado comigo, Hermes Dias, e o Zé Venâncio também, aqui no programa 100% Forrozeiro do Brasil. É o Forró da Melhor, que tá começando agora no meu comando. O Zé Venâncio também tá por aqui. Seja bem-vindo, meu amigo Zé.
3: Eita, lasqueiro, vamos botar pra torar, Denade.
2: Tá começando mais um programa de forró.
3: O bambu tá gemendo, aumenta aí o volume do seu rádio. Vamos sacudir o final de semana.
2: Bora lá, sacudir esse final de semana com muita energia positiva, com muito forró do bom. Abrindo já a nossa edição de hoje.

No forró da melhor, esse é o Forró Boys. Toca solinho. Forró é bom demais, né? É final de semana, obrigado pela audiência. Foi só o primeiro bloco do programa de hoje. Agora tem um intervalo que é bem rapidinho, daqui a pouquinho a gente volta. Obrigado.

0: 12:12.
1: Legal, gente boa, está de volta o programa. E a galera gosta de ouvir o forró da melhor. Que prazer estar na sua companhia, levando o melhor do forró para você curtir na minha companhia e na companhia do Zé Venâncio também. E não esquecendo de mandar alô. Alô pro povo da zona rural, povão da roça. Todo mundo ligado aqui na rádio, todo final de semana, acompanhando aqui o programa de forró. Abração pra vocês tudo. Os amigão caminhoneiro, tá dirigindo, obrigado pela carona. O bom é que o povão tá ligado aqui no final de semana.
0: Tá todo mundo ligado aqui na rádio, finalzão de semana, obrigado pela audiência. A gente continua com o forró da melhor, abrindo sequência agora com o forró da Márcia Felipe e uma versão da música Quatro Sorrisos.

0: 2:28.
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3: De volta ao Forró da Melhor, finalzão de semana, todo mundo ligado aqui na rádio, muito obrigado pela audiência. A gente continua trazendo o melhor do forró pra você curtir. Agora tá na hora do nosso super sequência, uma sequência inteirinha com uma banda de forró. Tá na hora do super sequência aqui na rádio. Na hora do Super Sequência, você pode pedir a sua sequência também no site pedidomusical.com.br. No Super Sequência de hoje, tem Dorgival Dantas e a gente abre com a música Destar.

0: fechar o Super Sequência desse final de semana com Dorgival Dantas. Você curtiu a música Não Vou Mais Te Esperar. Dorgival Dantas é bom demais, hein? Tá na hora do intervalo. O intervalo é rapidinho. Daqui a pouquinho tem o nosso Momento da Seresta. Continue por aqui.
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0: 2h49. Opa, é final de semana, de volta, o Forró da Melhor. Eu sou Hermes Dias e que prazer estar com você. Lembrando que você pode me seguir no Instagram, no @Hermes_Dias.
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0: E agora tá na hora do nosso Momento da Seresta. Chegou a hora, hein, Zé? Tá na hora da Seresta, tá na hora de nós tomar uma. Se você for beber, beba com moderação, é final de semana. O povão que tá no sítio, o povo que gosta de juntar o paridão, tá na hora da Seresta, danada. Tá na hora do nosso Momento da Seresta no Forró da Melhor. A gente abre o nosso momento de hoje com a Clecinha e uma versão da música Facas.

Esse é o momento da seresta aqui no Forró da Melhor. Pra fechar o nosso momento da seresta de hoje, Unha Pintada e a música Recairei. Agora tem o nosso intervalo ainda hoje.

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1: Legal, de volta. Forró da Melhor. Pra você participar, acessa o site pedidomusical.com.br e fica à vontade para mandar sua mensagem para cá. A galera da Bahia tá com a gente, muito obrigado pela audiência. O pessoal do Piauí, a galera do Mato Grosso do Sul, aquele abraço para todo mundo, né? O pessoal que tá no Nordeste, Minas, a Bahia, São Paulo, Rio de Janeiro, o Brasil inteiro, do Iapoca ao Chuí, tá todo mundo curtindo o Forró da Melhor, hein, Zé? E o povo do estrangeiro também, aí nessa tecnologia que é a internet, tá conectado aí o povão do estrangeiro, um abração para todo mundo. Zé, eu acho que você não é muito romântico, você manda alô pra todo mundo, mas não manda alô pra sua velha maricota que tá lá ouvindo a rádio também, hein, Zé? Não, eu tô sempre lembrando da velhinha. A semana passada mesmo eu cheguei, a velhinha ali dormindo, eu cheguei do boteco, falei, eu vou falar umas coisas bonitas pra ela, de repente a gente começa a namorar. Aí cheguei, sussurrei no ouvido da velhinha, ô véia, é o que foi, véi? Eu falei, tô sem cueca. Ela foi e falou, não tem problema, amanhã nós compramos uma nova pra você. Eu falei, não, véia, eu acho que você não entendeu direitinho, não. Eu tô querendo dizer que eu quero a mala. Ela falou, a mala tá lá em cima do guarda-roupa. Eu falei, não, véia, eu tô querendo dizer que eu vou a Marte. Ela mais braba ainda falou, vai pra Marte, vai pra Júpiter, vai pra qualquer lugar, mas me deixa dormir, Zé.
2: Deu ruim, Zé. Gente, bora de mais forró?

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1: 3h20.
2: 3h21.
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3: Fala aí, meu povo, fala aí, gente, fala aí, turma, segura essa emoção, a partir de agora tá começando mais uma edição do Coração Sertanejo. Prazer estar com você aqui para comandar essas duas horas de muita música sertaneja classe A. Prazer, sou o André Colatti, tô aqui junto com você, eu, você, você, eu. Ó, compadre, beleza? Fala aí, comadre, tudo certo? Bom final de semana para vocês. Vamos começar essa sequência gostosa aqui do Coração Sertanejo comigo, André Colatti. Então vem comigo, para começar muito bem, eu volto em 2015, com uma regravação maravilhosa, Camisa Branca, César Menotti e Fabiano, participação Tia Neiva. Essa música é linda, hein? É modão, solta o som aí.

0: Caminheiro, e a vaca já foi pro brejo. Essa música, essa regravação, esse poporri que você curtiu na voz de Bruna Viola. Coração Sertanejo também com o de Paulo e Paulino, Onde Anda Você? E abrimos muito bem, começamos o coração de hoje com César Menotti Fabiano, participação de Neiva Camisa Branca. Gente, é só o começo, é Coração Sertanejo. É eu aqui, ó, junto com você, escolhendo as melhores músicas pra você, claro, porque você merece sempre o melhor. Dá um tempinho que eu vou pro intervalo, mas é rapidinho, você fica por aí, com certeza. Abraço pra todo mundo. Já já a sequência do coração tem muito mais pra você.
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2: 3:34. 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
2: 3:35.
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0: Um coração sertanejo de muito modão. Quero aproveitar aqui e agradecer você que tá agora aí ouvindo a gente no centrão da cidade, em todos os bairros também. Alô, sítios, chacras, fazendas, tudo de bom pra você. Eu abro esse bloco com o som de João Carreiro e Capataz, Sete Flechas, só modão pra você, então bora curtir.
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1: Agora vamos chamar até essa aqui para cantar com a gente. Um homem muito importante na nossa vida, que junto com uma mulher foram os responsáveis pela vida da dupla João Neto e Frederico e do nosso irmão Felipe. Foram os responsáveis por nos ensinar tudo que a gente sabe hoje e a trilhar o caminho da vida. A mulher, ela só encanta. Mas o homem, além de encantar bastante, ele canta demais. Vem pro palco nosso pai, Gil!
2: Olá! Hoje é um prazer estar aqui, viu, gente? Com vocês é muita alegria pra mim. Coração tá assim, arrebentando de felicidade de estar aqui junto. Tá certo?
1: Vamos lá, essa sequência é boa demais, pai. Vamos ver a galera cantar junto com a gente.
2: Bolero, todo mundo canta bolero?
1: Bolerão bonito, hein?
2: Vamos lá.
1: Foi! Essa daqui, rapaz, na pescaria, hein, pai? Pô, perto demais. Quero que todo mundo juntinho com a gente, assim, ó, vai.

0: mais um popurri maravilhoso aqui no coração, hein? Só modão, gente. Dama de Vermelho, Fruto Especial, essa noite eu queria que o mundo acabasse. E quem cantou esse popurri pra gente foi João Neto e Frederico. É isso aí, a participação de Gil. Bom, gente, rolei pra vocês Gilberto Gilmar, Me Esqueci de Viver. Essa música do Gilberto Gilmar é de 2014. Aqui no coração abrimos muito bem o bloco com João Carreira e Capataz, Sete Flechas. Bom, pessoal, tá delícia, tá gostoso, mas eu preciso fazer um rápido intervalinho.
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2: 3:48.
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2: 3:48.
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0: Ah, ter você com a gente aqui no Coração Sertanejo é bom demais, é um fim de semana com muita música sertaneja classe A. E eu, André Colatti, no comando do coração juntinho com você. E aí, tudo beleza? Certinho? Tá ligado aí? Tá curtindo? Tá no carro agora? Tá no ônibus? Tá no caminhão? Eu sei que você tá agora no sítio, na chácara ou na fazenda. Então, bora curtir mais um bloco de modão aqui no coração? Milionário Marciano, Localizador.

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0: do Boteco. Foi lá pra 2015, Edson Hudson e a regravação da música Xalana. No Coração Sertanejo, Chitãozinho, Chororó, César e Paulinho, Obras de Poeta, uma regravação feita lá em 2015. E Milton e Marcos também com essa música linda, Que Mensagem, Mãe de Carvão. E a primeira foi Milionário e Marciano, aqui no Coração Sertanejo. Vamos intervalo, produção, é isso? Tem que fazer mais um break comercial? Aguenta aí que eu já volto.
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2: Volta 4 e 1. 4 e 1.
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0: Tá delícia, tá gostoso curtir o Coração Sertanejo. Eu, André Colatti, junto com você. E aí, tudo certo? Beleza pura? Eu quero aqui mandar um abraço pro centrão da cidade, os bairros, enfim, todo mundo aí tá curtindo. Você sabe que agora, assim, final de semana, tem gente trabalhando, tem gente que tá aí de plantão, né? Mas tem gente que tá de folga, tá curtindo com a família, com os amigos, mas tá curtindo de montão esse montão de música sertaneja. Ô, compadre, ô, comadre, tudo de bom pra você. Vou abrir esse bloco aqui do coração, final de semana com Lucas e Luan, Dona dos Meus Sonhos.

0: disse que é voz bonita e afinada? Tá aí, essas meninas, elas cantam muito! Irmãs Barbosa, regravações especiais com Irmãs Barbosa, Navalha na Carne, ainda curtimos aqui, ó, em algum lugar do passado, Chico Rei Paraná, só modão no coração no seu final de semana. Abrimos o bloco com Lucas e Luan, Dona dos Meus Sonhos. Eu sei que você tá sempre com a gente, né? E eu aqui faço a minha parte de agradecer a sua audiência, a sua companhia, no coração sertanejo no fim de semana. É bom demais ter você com a gente, saber que você tá aí agora, ouvindo, né? Ou pelas redes sociais aí, né? Pelas plataformas digitais, como a gente fala, ou pelo bom e velho radinho de pilha, claro, esse nunca vai acabar, né? O bom e velho radinho de pilha, ou você tá sempre com a gente curtindo as melhores músicas. Eu preciso fazer mais um rápido intervalo e volto na sequência aqui, ó, no coração. Fica com a gente.
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2: 4:13.

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3: 4:15.
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5: Coração Sertanejo tá de volta sim, comigo André Colatti, uma música atrás da outra. E eu vou abrir a sequência com mais modão pra você, compadre. Pra você, compadre. Super fim de semana, aliás, um fim de semana abençoado pra todos vocês. Barreirito, você é a minha razão. Essa música é do ano de 1989.

0: 2005, Edson Hudson no coração. Rolei pra você, As Marcianas, Chuvas de Verão, música de 1989, Chitãozinho Chororó, é disso que o velho gosta. E a primeira foi Barreirito, que você curtiu aqui na nossa programação. Mais um rápido intervalo chegando e eu volto na sequência, gente.
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2: 4:28.
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2: 4:28.
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0: André Colatti, sou eu mesmo. Tô junto com você aqui no Coração Sertanejo nesse fim de semana gostoso. Todo mundo curtindo, todo mundo ligado, todo mundo sintonizado na melhor programação. Então vem, vem, vem, vem com a gente, porque aqui só tem modão, só tem música sertaneja classe A. Por exemplo, eu vou abrir esse bloco aqui voltando no ano de 2003 com Bruno e Marrone, Inevitável.

0: Você Marcou Pra Mim. Ainda rolei pra você nesse bloco lá do ano de 1979. Carlito e Baduí, Gostei da Morena. A primeira, abrimos o bloco do coração, Bruno e Marrone, Inevitável. Bom, gente, eu vou fazer mais um pequeno intervalo. Eu sei que você tá aí com a família, com os amigos. Eu sei que você tá passando pelas estradas da vida, tá curtindo o coração sertanejo, tá na sintonia do sucesso, tá agora no carro, no ônibus, no caminhão. Ah, tá sempre na nossa audiência, sempre na nossa companhia. Eu volto já, turma. Aguenta aí.
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2: 4:40. 4:40.
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0: Não, eu não canso de dizer que ter você com a gente aqui no Coração Sertanejo é bom demais. É isso aí, animando, trazendo música romântica, música agitada. É, a gente está sempre aqui trazendo as melhores músicas. Aliás, eu não canso de dizer e repetir, músicas escolhidas a dedo pela nossa produção, porque você que tá aí me ouvindo agora, você merece sempre o melhor. E o Coração Sertanejo no fim de semana traz uma música de 1999, Christian Ralph, Poeira ao Vento.

0: Coisa de Deus, música de 2007, Rick Renner. Aqui na programação Coração Sertanejo, Daniel. Participação especial, Pedro Bento e Zé da Estrada. Mágoa de Boiadeiro. Essa música foi gravada no ano 2000. Mais um clássico sertanejo que você curtiu com a gente aqui no Coração, né, compadre? Né, compadre? Então, continua com a gente, sabe por quê? Vou ter que fazer mais um intervalo bem rapidinho, mas sabe como é que é? É rapidinho. Eu volto já já com muito mais música sertaneja da boa só pra você. Fica aí.
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2: 4:52.
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2: 4:53.
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0: André Colatti, sou eu. Estamos juntos aqui no fim de semana no Coração Sertanejo, trazendo modão só pra você na sua frequência do sucesso. Agora tem Ricardo e João Fernando. Vamos agitar um pouco aí o coração, né, gente? Vamos agitar o fim de semana. Na versão ao vivo, só sai com as top.

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5: Olá, bom dia. Pombal FM, 6:02.
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Bom dia, 6:13, 6:03. Cure a tristeza com otimismo ou simpatia. Deixa eu ver como é que eu começo aqui dessa forma, olha. Muitas vezes achamos que a tristeza invadiu a nossa vida como se nunca mais tivesse a pretensão de sair. Mas, se não lutarmos contra isso, ela realmente tem um poder de permanecer por muito tempo. Nós temos a decisão de como enfrentaremos nossos medos, nossas angústias e por quanto tempo esses sentimentos estarão ativos. Não há mal em ficar triste quando passamos por algum problema. É até muito importante liberarmos aqueles sentimentos que ficam escondidos lá no fundo. Mas para diminuir a permanência da tristeza, a primeira ação que deve ser feita é pelo menos tentar ser otimista com relação ao problema. Por mais que a solução esperada não aconteça tão rápido quanto imaginava, o tempo que ficou pensando positivamente, no mínimo, levará para longe aquela tristeza. Não se martirize pelo que ficou lá atrás, no passado. O que aconteceu? Não há como mais voltar atrás, né? A única solução está em arranjar formas de ultrapassá-lo e não permanecendo no sofrimento, né? Não acontecerá nada de positivo se continuar pensando através do pessimismo e da negatividade. Deixe a fraqueza de lado e seja otimista, pois o mínimo que pode acontecer são os bons sentimentos começarem a fazer parte da sua vida. Deixa eu te dar um recado, você que está me ouvindo agora. Muitas vezes achamos que a tristeza invadiu a nossa vida como se nunca mais tivesse a pretensão de sair. Mas é preciso lutar contra isso. A gente sabe que não é fácil. Às vezes o problema é muito grande, né? Muito intenso. Muitas vezes a gente precisa de ajuda, né? Mas é bom a gente valorizar as pessoas que estão ao nosso lado. Em um mundo onde tantas pessoas passam pelas nossas vidas, poucos são aqueles que permanecem nela, interferindo positivamente por um longo tempo, cada um com sua característica especial que completa, que nos falta. Então seja amigo, o colega do trabalho, todos eles têm a importância. A importância nos sentimentos que envolvem sua vida e os que trazem alegria e felicidade devem ser especialmente valorizados. Tanta inveja nesse mundo, tanta maldade, né? Encontrar pessoas que liberam o que temos de melhor já é um bom motivo para se achar agraciado. Quando valorizamos as boas atitudes, deixamos de lado
o que nos causa desconforto, negatividade, passamos a mostrar aqueles que estão do nosso lado e que desejamos nos alimentar de bons sentimentos. E às vezes somos indiferentes aos que não compartilham com essa sensibilidade. Resumindo a história, descobrir a direção de sua motivação, desejos, objetivos ou sonhos é fundamental para construir de forma eficaz a estratégia que lhe permite se manter alinhado com suas ações. Essa direção pode ser caminho daquilo que queremos ou, pelo contrário, no caminho daquilo que não queremos. A direção motivacional é um programa mental que afeta toda a nossa vida. A motivação que surge quando nos dirigimos para os nossos objetivos é mais apelativa do que nos afastamos daquilo que nós desejamos. Portanto, não deixe que o pessimismo, que a tristeza invada a sua vida. Deus está com você.

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0: anos. Washington Marques da Silva, o simplesmente Belma.
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0: Cantor, multi-instrumentista, fundador do Chiclete. Ficou até 2014 no Chiclete, depois caiu fora. É casado com Ana Marques, olha. Desde quando era novinho, quando o Chiclete começou. Tem três filhos: a Rebeca, que ninguém nunca viu, o Felipe e o Rafael, que é o Rafa, né?

daquela região lá do Baixo Sul. Sebel Marques, essa semana fizeram aniversário de vida e de morte a GP, Glória Estefan, a Cremilda, Flávio José, Arnaldo Antunes, ex-Titãs, Gustavo Lima, Isa. Não dá pra tocar todo mundo, né? Beyoncé fez aniversário ontem. Valdir Soriano. Fred Mercury. Amanhã faz aniversário Luciano Pavarotti e Wesley Safadão. Hoje é de Bel e o seu também é hoje. Deus te abençoe, te guarde e te faça feliz. Tudo de bom pra você, viu? Aniversário da semana, só sábado que vem agora.

0: antes da semana.
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0: Estamos de volta às 6:35, 6:35. É, rapaz, hoje é sábado, né? Sabadão hoje, dia 5 de setembro de 2023. Bom dia pra você, um abraço, suspiro dobrado a você, enfim, você da roça, aquele abraço apertado, viu? Tudo de bom pra você, os nossos vaqueiros, leiteiros, os boleiros, os padeiros, a todos que estão ouvindo a Poban FM agora, você que está no carro agora, hein? Devagar e sempre, hein? Cautela e caldo de galinha não faz mal a ninguém, então vai devagar, devagar. Hoje é dia de tanta coisa, olha, dia de atrasar para alguma coisa, dia nacional da conscientização da divulgação da fibrose cística, dia oficial da farmácia do Brasil, aniversário de emancipação do Amazonas, dia internacional da caridade, dia da raça, dia mundial da barba, até dia da barba. E essa aqui, dia internacional de conscientização sobre os urubus. É, meu filho, nem tá mesmo. Dia da prevenção à lesão medular, dia internacional da mulher indígena e dia do irmão. Tudo isso. Faz aniversário hoje? Que legal. Hoje é aniversário de Marcelo Adnet, que é humorista, Fred Mercury de vida, ele que morreu em 91, crioulo, que é rap, aniversário de Belmar, que já fizeram homenagem. Nessa data morria Paulo Gracindo, o filho, inclusive, morreu a semana passada, o Paulo Gracindo Júnior, um ator espetacular, ambos. Eu sou Edson Santarino e sigo com você até as 9. Vou aqui devagar e sempre tomando mingau pela beirada para não queimar a beçola. Mas conosco também, que ajuda a fazer o programa, Walter Oliveira, a coordenação administrativa de Érica Souza, direção geral de Luciano Brito. Bom, a partir de agora vamos ter muita coisa, muita coisa, muita coisa. Nós teremos hoje o tema, que vai ser massa. Hoje tem mochila nas costas, R$250. Que a Nordeste Estofado vai dar pra você. Daqui a pouquinho a gente vai falar de uma coisa que eu não sabia, rapaz. Quase metade dos casos de câncer de bexiga estão relacionados ao cigarro. Cigarro faz mal até pra bexiga, né? Já a Ferrete traz o destaque da rodada desse fim de semana. Vitória pega o Grêmio, Bahia vai a São Paulo jogar com o Bragantino. Quer meu palpite? TSE defende cooperação com redes sociais contra a desinformação. DAC Nacional capacita agentes contra a violência doméstica. São todos esses assuntos, temos o horóscopo do dia e temos o tema de hoje é light, é legal hoje, uma curiosidade que me passou na cabeça e eu quero dividir com vocês. Às 6:38, 6:38, será que vai chover ou vai fazer sol ou calor?
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0: Bom, neste sábado o tempo volta a ficar seco em grande parte da Bahia. Pequenas áreas de instabilidade associadas a cavados em baixos níveis da atmosfera mantém a possibilidade de chuva durante a manhã lá no Baixo Sul, Salvador, região metropolitana e no Recôncavo. Na região oeste e Vale do São Francisco, as chances de chuvas diminuem significativamente, embora não se descarte uma pancadinha isolada. Nessas áreas, o ar seco volta a predominar, favorecendo a redução da umidade relativa do ar. Nas outras regiões, previsão de nebulosidade sem chuva, inclusive a nossa. Hoje em Pombal, dia de sol com nuvens e noite com poucas nuvens. Máxima hoje em Ribeira do Pombal, 31 graus. Amanhã vai estar muito mais quente, viu? Pode chegar a 35 graus. Com noite com poucas nuvens, diminuição de nuvens pela manhã em Ribeira do Pombal. Hoje, a lua é minguante. Neste exato momento, 22 graus, predomínio de céu nublado.
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0: É, vamos dar uma curiada aqui nas notícias. Não tem muita coisa, não. Sistema de aí, pá, você que tem Nubank, hein? Sistema do Pix do Nubank apresenta falhas e fica fora do ar. Cadê o Pix? Manda um Pix aí pelo Nubank. Não deu, não tá dando. Deixa eu ver aqui até que dia, só foi ontem. Foi ontem só. Ah, rapaz, por isso que eu não consegui. Ainda bem. Ontem correu um erro. Ontem, quem tem conta Nubank, boa parte, né? Pois é, ontem deu Pricopó.

Agora 6:40, 6:40, 6:40, travou tudo aqui agora. Misericórdia. PGR investiga interferência em relatório da Polícia Federal pedido por Mendonça que apontou relação entre Moraes e Volcaro. Morre aos 44 anos, Thaís Pedrosa, atriz, primeira aluna trans de

0: Doença rara que atinge milhares de mulheres pode garantir isenção do imposto de renda. Vitória banca a permanência de Jair Ventura em meio a má fase e promete reforços. Bahia registrou mais de 500 casos de sequestro e cárcere privado em 2025. Homem é condenado a mais de 16 anos de prisão por atear fogo em mulher. A ANTT aprova a nova concessão das BRs 324 e 116. Leilão será em dezembro. Nova concessão prevê a adoção do sistema Free Flow, modelo de cobrança de pedágio sem praças físicas e sem necessidade de parada dos veículos. É, nesses casos aí os empregos vão pra cucuia, né? Não vai ter gente lá pra encher o saco da gente, né? Ei. Segundo dado da Quest, Lula lidera fora da margem de erro em 9 estados e Flávio em 7 no primeiro turno. Em outros 9, os 2 estão tecnicamente empatados, incluindo os 3 maiores colégios eleitorais do país, São Paulo, Minas e Rio. Os 9 estados em que Lula tem vantagem: Alagoas, Bahia, Ceará, Maranhão, Pará, Paraíba, Pernambuco, Rio Grande do Norte e Sergipe. Os 7 estados que Flávio está à frente: Acre, Espírito Santo, Mato Grosso, Paraná, Rondônia, Roraima e Santa Catarina. O presidente e o senador estão tecnicamente empatados dentro ou no limite de margem de erro nos seguintes estados: Amapá, Amazonas, Distrito Federal, Mato Grosso do Sul, Minas, Rio de Janeiro, Rio Grande do Sul, São Paulo e Tocantins. Goiás é o único estado em que Ronaldo Caiado está numericamente à frente, com 32%. Há empate técnico com Flávio, que tem 27 e Lula 20. Não haverá levantamentos da Quest com eleitores do Piauí. As margens de erro são de 2 pontos percentuais na pesquisa de São Paulo e de 3 pontos percentuais nas demais pesquisas. Então tá aí, esse é o cenário hoje para a presidência da República. Olha, aqui na Bahia, Lula tem 50%, Flávio 17%, Caiado 4%, o Augusto Cury 4%, Ceará 54%, Distrito Federal 28% a 26% para Lula, no Espírito Santo 37% para 30%, Bolsonaro na frente, em Goiás Caiado 32%, Flávio 27%, Lula 20%, Maranhão 58% a 20 para Flávio Bolsonaro. Maranhão 58%, hein? Mato Grosso, Flávio 43, Lula 26. Mato Grosso do Sul, Flávio 33, Lula 27. Minas Gerais, Flávio 31, Lula 30. Pará, Lula 37, Flávio 29. Paraíba, Lula 50, Flávio Bolsonaro 21. Paraná, Flávio 41, Lula 23, Pernambuco, Lula 54, Flávio 19, Rio de Janeiro, Flávio 31, Lula 29, Rio Grande do Norte, Lula 54, Flávio 20, Rio Grande do Sul, Flávio 34, Lula 28, Rondônia, Flávio 45, Lula 25, Roraima, 52 para Flávio, 17 para Lula, Santa Catarina, Flávio 45, Lula 20, São Paulo, Flávio 30, Lula 29, na cola, Sergipe, Lula 53, Flávio 19, Nordeste praticamente é Lula. Vou para intervalo, volto na sequência trazendo muito mais notícia, muito mais informação, meu irmão.
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4: Bom dia, Santarino. Gostaria que você lesse essa mensagem para minha mãe. Não é só eu que estou oferecendo, minhas irmãs e meus irmãos, os netos e bisnetos, cunhada e cunhado, todos da família e amigos também. Lê essa mensagem para mim, por favor, se não for cômodo.

6h49, com satisfação, feliz aniversário de 91 anos, Dona Arcanja, querida mãe, avó e bisavó. Hoje celebramos a bênção extraordinária que é sua vida e os 91 anos de amor, sabedoria e dedicação que a senhora espalha por esse mundo. A sua trajetória é o alicerce de nossa família e o maior exemplo de força e ternura que poderíamos ter. Nesse dia tão especial, os seus filhos, a Lourdes, a Marinalva, Delza, a Cleonice, Conceição, Joanita, Nivaldo e o Genivaldo, junto com todos os seus netos e bisnetos, unem-se em um só coração para lhe agradecer por cada ensinamento, por cada abraço e por ser o nosso porto seguro. Que Deus continue abençoando os seus dias com muita saúde, paz, sorrisos e o carinho constante de todos nós que amamos infinitamente. Parabéns por mais um ano de vida. Parabéns por mais um ano de vida. Que bonito, hein? Que bonito. Ainda tem mais aqui? É, tem não. É isso aqui mesmo. Pronto, Marinalva. Já foi lida a sua mensagem.

Aí, homenagem a Dona Arcanja, que é a forma feminino de arcanjo, que significa anjo principal, anjo superior, chefe dos mensageiros. Por isso que ela é essa potência, né, Marinaldo? Parabéns pra sua mamãe. Felicidade. Eu também tenho uma mãe com quase

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0: enfim, ó, eu aqui. Horário político, comercial, não tem jeito, viu, gente? Até o final desse mês, até as eleições, é isso aí. Um abraço, Renan. Renan, com esse daqui são 6 mensagens que me mandaram, Banco Bradesco. Descarte, não clique em cima não, Renan. Vá por mim. Fazenda Barro Vermelho, Feira da Serra, desse que está 25 dias sem água, velho. Nas torneiras, que é isso. Nadinho, você tá em Euclide já comendo na casa dos outros, é, velho. Lucas, um abraço. Walter Júnior, vai pro recanto. Aguinaldo, muito grande o seu áudio, filho. Me ajude. Antônio César, Nalvinha, já fiz a homenagem. Eu tô em dia com todo mundo aqui, viu? Olá. 7h33, já tem horóscopo e o tema do dia. E também saúde é vida, que hoje vamos falar de... a Fabíola Altran conversou com a Cíntia Lemos, que é oncologista clínica. Ela disse que metade dos casos de câncer da bexiga tem a ver com cigarro. Ai, mole, velho. Sou de Cícero Dantas, quem és tu? Fernando, valeu, Nando. Vamos logo pro Saúde é Vida, que eu vou trazer o tema. Não, o tema de hoje logo, né? Hoje é o seguinte. O tema de hoje... Eita. Vamos fazer o seguinte, vamos logo para Saúde e Vida e depois a gente volta com o tema de hoje, que é legal.
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3: O tabagismo está ligado a cerca de metade dos casos de câncer de bexiga. No Brasil, são registrados por ano por volta de 13 mil novos casos da doença. E o fumo ainda é pouco reconhecido pela população como um fator de risco. Uma pesquisa Ipsos IPEC, encomendada pela Pfizer e pelo Instituto Oncoguia, revela que cerca de 40% da população desconhece que o cigarro tem ligação com o desenvolvimento do câncer de bexiga. A oncologista clínica Cíntia Lemos explica a relação entre o tabagismo e a doença.
4: A fumaça do cigarro tem inúmeros fatores cancerígenos, né, substâncias que acabam sendo filtradas pelo organismo, acabam sendo absorvidas, chegam até o sangue, passam no todo o nosso sistema ali sanguíneo, sendo filtrado ali, né, pelo rim, chega na bexiga. E aqui que está a grande questão, ele acaba ficando algum tempo na forma da urina em exposição ali com as células da bexiga. Com isso, essa exposição contínua e duradoura acaba fazendo com que essas células, em algum momento, por algum gatilho, possa se transformar em câncer, né? Aqui a gente tem um fator importante, pelo menos metade dos tumores de bexiga estão relacionados ao cigarro.
3: Além do fator de risco, existem sintomas que o paciente precisa estar atento. A médica cita quais são os principais sinais do câncer de bexiga.
4: Principalmente a presença de sangue na urina, e muitas vezes isso é negligenciado, às vezes é um episódio único, e às vezes o paciente acaba achando que foi algo pontual, algo que apenas teve ali um machucado e aí acabou aparecendo sangue na urina, quando na verdade ele pode representar alguma lesão que está ali recorrente, fazendo com que haja sangramentos muitas vezes até microscópicos, ou seja, só apareceria num exame de urina, e não macroscópico, ou seja, aquela urina vermelha, né, habitualmente, que a gente está acostumado a ver. E um outro sintoma também importante é o ardor, muitas vezes atribuído à infecção urinária, e aí aquele paciente vem tomando várias vezes antibiótico e atribuindo a uma infecção urinária e acaba não indo fazer uma avaliação médica mais apurada, deixando de diagnosticar.
3: Cíntia Lemos diz que quem fuma há muito tempo tem mais chance de desenvolver a doença.
4: Na verdade, faz todo sentido quando a gente pensa no tempo de exposição mais prolongado ao cigarro. Sem dúvida, essa exposição por longo tempo acaba fazendo com que a gente tenha maior número de episódios dessa exposição prévia que eu falei, né, ali das substâncias carcinogênicas, nas substâncias que podem favorecer a formação de um câncer. E aqui a dica é, mesmo que alguém tenha fumado por longo tempo e tenha parado, é super benéfico que tenha parado, mas ele ainda tem o risco de ter tido uma exposição ao cigarro prévia, né? Então aqui é muito importante, ele carrega com ele esse risco.
3: A oncologista clínica destaca que parar de fumar diminui significativamente as chances de desenvolver câncer, além de manter hábitos saudáveis com a prática de exercícios físicos e uma boa alimentação, que contribuem para evitar doenças. Da Rádio 2, Fabiola Outram.
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É 7h38, importante, hein? Importantíssimo. Meus amigos, hoje vou falar de aliança. É, aliança. Aliança, essa de dedo mesmo, que é usado no dedo anelar da mão esquerda, quarto dedo, né? 1, 2, 3, 4. É, uns noiva, umas pessoas, no, é, pelo menos no passado, o pessoal usava na direita o aliança de noivado. Quando casava, usa na esquerda. Você acha importante o uso da aliança para definir que a pessoa é compromissada ou não? Na Roma antiga, acreditava-se que o dedo anelar, esse de usar aliança esquerdo, tinha uma veia ligada diretamente ao coração, certo? E é usado também como símbolo de compromisso. A joia serve como um lembrete diário dos votos e da união assumida perante a sociedade. Ok? Muita gente também no Brasil usava o par de aliança na mão direita, né? No noivado, o casal pode manter a aliança na mão direita ou usar um anel de noivado. No casamento, a aliança é transferida ou colocada no dedo anelar na mão esquerda durante a cerimônia. Então eu quero saber, é importante? Você acha que o uso da aliança é uma forma, vamos dizer, de aliança, sabe? De compromisso, de que você é casado ou você é casada? Eu quero ouvir sua opinião sobre aliança, o uso de aliança. Manda pra cá sua mensagem, bem, como é que chama? Bem brevezinha, tá? Você acha importante o uso da aliança? Né? Que é um símbolo físico e público de compromisso, é um símbolo também de fidelidade e de amor eterno entre duas pessoas. Você acha importante? Você acha que todo homem, toda mulher casada ou juntada, sabe, morando junto, deve ou deveria usar aliança, ou isso é coisa do passado, isso é cafona? Eu quero ouvir sua opinião. 7h40, 7h40.

0: Hoje tem R$250 no Pix da Nordeste Fofada, que é por vir. O caráter é melhor do que o objeto, a aliança. Edmundo, diz aqui o que, Edmundo, sobre a aliança? Você acha importante usar ou é coisa de velho?
1: Bom dia, Santa. Rapaz, quando eu era casado, usava aliança. Se eu quisesse pegar a mulher, era uma em cada esquina. Agora, quando eu vivo sem aliança, pra pegar a mulher tem que ser no laço. Rapaz, a aliança só faz o quê? Atrai mulher. Quem gosta de mulher, use a aliança que pega quase todas.
0: Rapaz, tem esse... Como é que chama? Tem essa...

0: caráter da pessoa. E se for aqui em São Paulo, não põe a aliança no dedo, pelo amor de Deus. Vai ficar sem a mão. Viu? Bom dia para todos aí, Deus abençoe.
1: Tá certo. Beleza, então. Peraí, deixa eu me arrumar aqui, que tem muita gente querendo entrar. Se foi em São Paulo, usar a aliança de São Paulo é Esparro, né?
2: Bom dia, Sandarino. Sandarino.
1: Oi.
2: Olha, aliança não dá respeito, né? O homem e a mulher. Mas, pra quem gosta, é muito importante. Eu gosto de usar minha aliança. Já o marido não usa porque ele trabalha de predeiro e faz calo.
1: Certo.
2: Mas se ele usasse, eu acharia muito bonito. Eu acho lindo o homem usar aliança.
1: É.
2: E as mulheres gostam de homem que usa aliança, viu? Você tá querendo ali é casado? Eu vou dar em cima dele. Só pra arrumar briga.
1: Ihu! Ei, porra doido, rapaz. É sério, deixa eu ouvir outra aqui, viu? Ué, mulher que disse isso, não fui eu não, hein? Foi ela, hein?
3: Oi, Santarina, bom dia. Elisa aqui de Barroca. Santarina, aliança é uma forma de respeito sobre o homem e a mulher. Tá bom?
1: Tá legal, deixa eu ouvir. Tô gostando, tô gostando. Cadê? Eu quero ouvir mais opiniões, viu? Aliança, isso que é coisa do passado, isso é coisa de careta. Ai, ai, viu? Deixa eu ver mais um aqui. Olha, Santarense, coisa de aliança é coisa do passado. O que vale é o amor. É o que estão dizendo aqui. 7h44. Continue mandando suas mensagens aqui, viu? Tô gostando de ver o debate. Há mais um aqui.
4: Jesus, Santarino, para todos nós aqui é mesmo desse povo. Santarino, a aliança é importante, né? Mas o cara, se ele quiser dar o calote na mulher, ele vai lá tirar a aliança e hoje elas estão ligando. Quanto mais aquele que tá com a aliança, mais elas querem os caras. Ele não liga, não. Não importa nada, não. Que Jesus nos dê um dia abençoado com Jesus.
1: Eu vou comprar uma aliança hoje para ver se eu arrumo a quenga. Bom dia, Santarino. Para mim, tanto faz ou tanto fez o homem usar aliança. Tô fora de homem casado. A moça já caiu fora aqui, viu? Rapaz, eu achava que isso era uma lenda, esse negócio de aliança atrair pessoas. É, mas os costumes, eles mudam, né? Às vezes também se atualizam. Ó pro intervalo, eu volto já.
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0: 7h49, na sua opinião, hoje é sábado, dia 5 de setembro. Na sua opinião, todo homem ou mulher compromissados, viu? Tanto faz juntado, casado na igreja católica, igreja de crente, no candomblé, sei lá, tem que usar aliança para provar que há um compromisso firmado com uma pessoa, ou isso é bobagem? Que há um compromisso físico, um compromisso público. É uma a demonstração de fidelidade, de amor eterno. Vós quereis saber, vós outros. Oi?
17: Bom dia, Santarino. Bom dia. Santarino, aliança não dá vergonha a ninguém, não. Quem tem vergonha é a mulher.
0: É.
17: Eu tô com 50 anos de casado, nunca usei uma aliança. E até hoje. Nunca achei ninguém que me dissesse liberdade.
0: Eu conheço uma viúva que ela usa aliança até hoje. Não tira nem a pau, não tem quem faça. Santarino, meu Deus, me deu um ótimo dia, vou comprar uma aliança. E aliança, o pessoal tá dizendo que aliança atrai. Aliança pra mim é um ato de amor e compromisso que homens e mulheres deveriam usar. Olha aí, a Cristina falando. Viu? Tá vendo? Tem gente que acha importante, aliança é uma forma de dizer, olha, eu sou casado, hein? Sai de mim, cachaça, que eu tomei leite quente. Aliança é um sinal de compromisso, mas não impede uma traição. O que vale é o respeito, é o caráter de cada um. Muitas mulheres gostam de homens casados, porque, segundo elas, têm mais experiência. Ai, ai, ai, viu? 7h51. Bom dia, Pombal FM. Eu acredito que usar aliança é a forma de você, de longe, já se identificou. Ou identificado, ou identificada, né? Que ela tá dizendo aqui. É que uma pessoa é comprometida, porém não garante nada, né? Casamento é amor, respeito, companheirismo. Aliança é um símbolo muito lindo. Tá vendo aí? Tem opinião de várias formas. Leila, bom dia. Pra mim tanto faz, Bom dia, pra mim tanto faz, sendo fiel pra precisar usar, não é. Pior que hoje em dia tá difícil homem fiel. Eu não gosto de homem casado, não se não for solteiro, mas sendo casado eu fora e quero é a distância de homem casado. Ok, ok. Hoje é um mês que não chega água aqui em casa. Onde é? Tá gastando água com bananeiras, coqueiro, deixando sem pressão, deve ser, fazendo abóbora. Operador que solta água diz que solta, mas não chega por causa disso. Entendi. O cara solta a água, aí no meio do caminho tem uns gaiatos que pegam água ao invés de usar para uso, para tomar banho, né? Para beber, para cozinhar, dá para os bichos e dá para os coqueiros e dá para as laranjas. É importante molhar as plantas, claro que é importante, mas a prioridade é para a saúde. Bom dia, Santa. Eu perdi a minha aliança essa semana com o nome Mairene. Quem achou, eu recompensarei. Aí, ó, tá vendo? Tem gente que gosta, que usa.
10: Oi, Santarine, bom dia.
0: Bom dia.
10: É, usar uma aliança não é nada demais. É, porque casou, tá casado, usa aquela aliança. Mas aliança não ajunta ninguém, não.
0: É?
10: Quem faz o casal é a boa vivência. Que tem 24 anos que eu moro mais meu marido. Não sou casada, nem pretendo e vivo de boa.
0: Sem aliança.
10: Então, eu não tenho que ser besta pro lado de aliança, não, eu?
0: Ah, tem gente que tem, né? A moça disse aqui que acha lindo usar aliança. É, o outra disse aqui que acha importante, é uma prova de compromisso. É uma prova de compromisso. E que o homem e a mulher, os homens e as mulheres deveriam usar. A minha aliança, eu vou jogar é fora. Ai, ai, ai, ai, ai. Vamos aos horóscopos de hoje, 7h54. Alexa, bom dia.
11: Bom dia da Amazônia. Cuidar dela é cuidar do planeta Terra.
0: É, hoje é dia da Amazônia.
11: Afinal, se trata da maior reserva natural do mundo e lá de milhares de espécies de plantas e animais. Como o pirarucu, o maior peixe de água doce do mundo.
0: É o meu peixe predileto.
11: Preservar a Amazônia não é história para peixe boi dormir.
0: Eu como e gosto. Aqui não acha, né? Mas adoro. Quando eu vou em Salvador, eu vou na Feira de São Joaquim comprar o pirarucu, rapaz. Peixe é gostoso demais, viu? Vocês já experimentaram, gente? Pirarucu é o maior peixe de água doce do mundo, viu? É um enorme. Lá na cidade de Tancredo Neves, quando eu lá estive, eu tinha uma paquera por lá e sempre ia lá. Aí só comia pirarucu, né? No fundo da casa dela tinha um rio e tinha pirarucu. Eu vi peixe de 2,5 metros, tô sendo sincero. E era cheio de... porque a pele do pirarucu é usado na França como roupa. Então eles, né, botam a carne para salgar, a carne do peixe, e o couro vai para a França. Eles vendiam lá, eles viviam disso. Ou vivem, não sei se estão vivos hoje. Bom, vamos lá. Alexa, você tem aliança?
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0: Sabida ela, eu pergunto uma coisa, ela quer me vender a aliança, essa maldita. É mole, rapaz. Vai dar pra ir na galinha, 7h56. Alexa, previsão para o signo de Áries.
11: Não sei como posso ajudar.
0: Seu, olha, fique me estressando, viu? Quem nasce de 21 de março a 20 de abril é do signo de Áries. Alexa, previsão para Áries.
11: Aqui está o horóscopo de hoje para Áries. Hoje é um dia propício para a criatividade, Áries. A influência planetária incentiva você a mergulhar em novos projetos artísticos. Permita que suas emoções moldem seu trabalho, revelando verdades mais profundas. Nos relacionamentos, a comunicação aberta é essencial. Compartilhe seus pensamentos e sentimentos para fortalecer as conexões. Este fim de semana é perfeito para atividades sociais que inspiram, então reúna seus amigos criativos. Equilibre sua energia com o tempo ao ar livre para recarregar.
0: Muito bem, a cor para Áries é o laranja ou a laranja. A trinca da sorte, 305557.

0: Agora é a vez. Depois de Áries, vem Touro, de 21 de abril a 20 de maio. Alexa, previsão para o signo de Touro.
1: Aqui está o horóscopo de hoje para Touro. Querido Touro, enquanto a Lua percorre seu signo, ela desperta seu espírito criativo. Use este fim de semana para expressar seus sentimentos e fortalecer laços com os entes queridos. Ao refletir sobre suas aspirações profissionais, reserve um tempo para relaxar e se divertir. Conecte-se com a natureza ou se entregue à arte para se nutrir.
0: A cor é o preto, a trinca da sorte, o 4, o 32 e o 59. Agora é a vez do signo de Gêmeos, de 21 de maio a 20 de junho. Alexa, previsão para Gêmeos.
1: Aqui está o horóscopo de hoje para Gêmeos. Hoje, as estrelas estão alinhadas a seu favor, Gêmeos. Encantados pela luz da lua, as fadas guiam seu coração para novos relacionamentos cheios de encantos. Uma coruja, sábia e atenta, oferece insights sobre suas atividades criativas. Busque oportunidades para expressar sua voz única.
0: A cor é o rosa, a trinca da sorte, o 20, o 25 e o 34.
2: Aquário, se é aquário, vale por ser.
0: Já já eu trago as previsões para Câncer, Leão e Virgem. E hoje eu estou perguntando sobre a aliança. Aliança. Essa aliança que a gente usa quando está noivo no dedo direito. Quando casa, ou se une, ou se junta no lado esquerdo. Você acha importante o uso da aliança? Você acha isso importante? Você acha que é o uso da aliança é a prova de um pacto? Um pacto de votos, de união, né? De voto de dedicação, de eternidade, e pererê, parará, pororó. Você acha o quê? Eu quero ouvir a sua opinião. Muitas pessoas disseram que sim, outras disseram que não tem importância nenhuma. Fabiana quer uma aliança, acho lindo quem usa aliança, disse Fabi aqui. Bom dia, querida. Eu mesmo quero uma. Olha, quer uma? Vou mandar você, Alexa, mandar pra você uma, tá bom? Deixa eu ouvir aqui o pessoal. Vamos lá, gente.
3: Olá, bom dia, ouvintes da Pomboy FM.
0: Bom dia,
3: Santarine. E aí, beleza?
0: Legal.
3: É importante, Santarine, a mulher pra aliança.
0: Ó.
3: Numa rodinha de aí.
0: Né?
3: O homem chega, o homem de verdade já chega, a primeira coisa que olha é pra mão das mulheres. Teve aliança, aquela aliança é totalmente diferente.
0: Verdade.
3: O respeito é total.
0: Concordo.
3: Aliança conta
0: muito. Tá aí uma coisa que eu concordo.
3: Um abraço pra todos.
0: Bom dia. Quando eu vejo uma mulher com aliança, eu já... Já é pra mim, é homem. Mulher com aliança pra mim é homem. Você entendeu, né? Bom, ainda bem que você entendeu. Vamos pro intervalo. E a gente volta já já. 9 horas tem... É Paulo Andrade hoje? É Paulo? É Paulinho? É Paulinho Andrade, daqui a pouquinho. O mais novo papai da Pombal FM, sabia? Ele é o mais novo, né? Não, é. Que vem Bruno aí. Mas não pariu ainda, né? Mas Paulo Andrade é o mais novo papai. Deve ser um coruja. Eita.
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6: A gente tá falando o quê? Olha o olho dele aí, diga. Me respeite, respeite meu pai, rapaz.
7: Ai, ai, ai, ai, meu Paulinho. 8h04, Paulo mandou a foto aqui do filhão. Eita, que ele tá babando ali, né? Eita, rapaz, que coisa mais. Olha, até os 6 anos é a coisa mais linda do mundo. Começa a sério, começa a dizer não, começa a querer sair, começa a querer jogar bola. Papai, eu vou ali. Ixi, enche o saco, viu? Hoje eu tô perguntando se você acha importante o uso da aliança. É, tanto no dedo de compromisso e aliança de casado, de juntado, de ajuntado, de misturado, tudo junto. Você acha o quê, Nena?
8: Soltar em aliança é besteira, o que vale é o respeito, né? Agora sim, é bonito o casal usar aliança, acho bonito, mas sobre respeito é besteira, porque a aliança não empata nada, não. Mas se o casal usar aliança, é muito bonito.
7: Quer dizer, a aliança não empata nada, não. Eu conheço aqui várias pessoas com aliança, tem uma, velho, que é quase, sei lá, ali dá uns 5 centímetros, bichona grossa, viu? Ouro, que é ouro 21. Tem aqui? É? Grandão, não cabe nem no dedo mais. Elizabeth, acho o quê? Aliança.
9: Bom dia, Santarini. Eu vou interagir porque esse assunto é um tanto assim, meio polêmico. Eu nunca me casei, porém, para mim, aliança é só um acessório. Mas, assim, antigamente poderia ter respeito, a aliança poderia ser muito válido, que antigamente tinha respeito, mas hoje não. Que tem pessoas que usam a aliança em casa, quando sai na rua tira até a aliança. Para mim, a aliança maior é o amor, é o respeito, é a transparência e a consideração e a pessoa ser honesta, entendeu? E se a pessoa não tem essas qualidades, não tem aliança que segura o casal, não. E eu acho que a pessoa tem que ter honestidade, amor para um com o outro. Que Deus nos abençoe, porque hoje em dia o que existe mesmo é hipocrisia, muita hipocrisia. Muita hipocrisia e muita falsidade.
7: Ela retou! Eu tinha um colega que a gente saía para tomar uma lá na Ribeira. Não é a Ribeira daqui, não. Ribeira em Salvador, Cidade Baixa. Ele brucutou. A primeira coisa que ele fazia dentro do carro era que tirava aliança, botava no bolsinho aqui. Disse, nem pra você perder essa zorra. Aí teve um dia que a gente tomou as duas e queria tomar banho de praia. E aí o que foi que aconteceu com a aliança? Perdeu. Ai, ai. Bom dia a todos nós. O pior que conheço uma que usa aliança e coitado do marido dela. Pai, vocês também. Bom dia, Santa. Santa, eu acho lindo. É. Mais uma aliança bem grossa, brilhando no dedo. Chama atenção. Aí, tá vendo? Gilvanda, eu acredito que não tem nada a ver o respeito com a aliança, né? Todo mundo usa aliança e não respeita ninguém. Às vezes, né? Eu parei de usar porque meu marido não usa. Então, eu não achei que deveria usar também. Mas se os dois usarem. Desculpe, é bom. Diz aqui, Giovana. Usa aliança, rapaz. Ô, rapaz, usa aliança aí. Então, diz que a aliança atrai, tem isso também, né? O povo inventa a história. A aliança é um imã. É um imã. Muito bem, são 8h08. Ó, daqui a pouquinho tem R$250 no Pix, viu? 250 hoje. O Nordeste vai botar na sua conta. Olha o Pix. Hoje acertam. Não é possível que hoje não acertem. 8h08, manda aí a sua opinião. Você acha que a aliança é importante quando você se une a alguém? É uma forma de demonstrar fidelidade, amor, carinho, compromisso? Manda pra cá seu áudio que eu quero ouvir. Segunda-feira é 7 de setembro, é fechado as coisas? Pode ser. Olha, deixa eu ver aqui, porque é importante isso. Ela não tem nada não, bicho. Aqui, ó, o comércio. Esse, geralmente, isso aqui é de Euclides, mas geralmente o funcionamento do comércio, que aqui diz assim a carta, né? O comércio de Euclides da Cunha, mas quem assina é... Deixa eu ver aqui. Ah, aqui. Aqui. As condições de abertura do estabelecimento foram divulgadas pelo Sindicato das Empresas em Estabelecimentos Comerciais e Serviços de Paulo Afonso e Região. Então, cabe aqui também, né? As regras contemplam setores lojistas e atacadista. Setor lojista, os estabelecimentos poderão funcionar de 8 a 1. As lojas. Não será permitida a prorrogação da jornada, ou seja, não pode passar de 1 hora, sendo obrigatório o encerramento a 1, ok? Os trabalhadores que forem trabalhar nesse dia vão receber R$55 e terão direito um dia de folga a combinar com o patrão, de preferência no mesmo mês. Pessoal de supermercado, segundo a delega, o pessoal dos comerciários, o sindicato, pessoal de supermercado, o horário autorizado é de 8 às 18, também sem possibilidade de prorrogação, ou seja, não pode passar de 18 horas, certo? Os trabalhadores vão ganhar R$50 por 6 horas trabalhadas, R$68,50 para 8 horas. E também terão direito a um dia de folga no decorrer do mês, certo? As regras constam no comunicado sindical encaminhado ao comércio local para orientar os estabelecimentos sobre o funcionamento do feriado de 7 de setembro. Então, deve ser da mesma forma que em Pombal. As lojas abrem de 8 a 1 da tarde e os supermercados e os mercadinhos de 8 às 18. Beleza?

0: botar essa moça pra trabalhar, essa aqui, ó, eu fui perguntar ela, e a aliança fulana, ela fez, eu tenho uma pra vender, R$89, de ouro maciço, mas ouro é caro, né? A mãe de Vitória, pense numa pessoa pra gostar de joias, eu me via doido, porque aniversário dela, quando a gente se uniu, eu tinha que dar presente caro, eu já imaginava, era uma... Ela gostava de brinco, de, sabe? De anéis. E entendia, viu? Eu chegasse lá com uma Michelin, ela disse, não quer essa porcaria não. Mas eu acertava. Ou pense numa bicha boa pra comprar roupa. Não errava uma, velho. Número de carro. A bicha era caprichada, mas... Deixa quieto, né? Abafe o caso. Coisa do passado, não volta mais. 8:12. Aí, ela ficou doida. Agora é a vez de quem... Eu falei Áries, Touro e Câncer. Agora é vez de Leão, que nasce entre 23 de julho a 22 de agosto. Fez aniversário por esses dias. Alex, a previsão para o signo de Leão.
1: Aqui está o horóscopo de hoje para Leão. Seu pet percebe que um dia divertido está à frente. Com a energia vibrante de Leão influenciando seu charme, espere que as conexões sociais floresçam. Eles sugerem que você canalize isso no trabalho, seja criativo nas tarefas e compartilhe ideias. Um passeio espontâneo ou uma atividade divertida pode levantar seu ânimo. Os relacionamentos podem se aprofundar, então não hesite em demonstrar afeto. Lembre-se, seu amigo peludo sempre estará lá para um carinho após um dia agitado. Aproveite as vibrações do fim de semana.
0: Muito bem. É porque não se deve assobiar e chupar cana, né? A cor é verde para você de quê? Leão. A cor verde, a trinca da sorte é o 6, o 15 e o 42. Agora é virgem de 23 de agosto a 22 de setembro. Vai fazer aniversário, já fez por esses dias. Alex, a previsão para o signo de Virgem.
1: Aqui está o horóscopo de hoje para Virgem. Neste sábado, enquanto as folhas de outono começam a cair, Virgem, o foco está nos relacionamentos. Uma conversa significativa pode fortalecer seus vínculos e trazer clareza. Com a influência de Mercúrio, a comunicação flui de maneira natural. Considere planejar um encontro aconchegante com os entes queridos, isso elevará seu ânimo. Não negligencie o autocuidado, reserve um tempo para um banho quente ou uma caminhada na natureza para recarregar as energias. Abrace esta temporada de mudança e crescimento.
0: Vamos agora a cor, né? A cor do Virgem para hoje é branco. A trinca da sorte, o 5, 50 e o 59. Agora é Libra, de 23 de setembro a 22 de outubro. Alex, a previsão para Libra.
1: Aqui está o horóscopo de hoje para Libra. Neste encantador sábado, Libra, as fadas celestiais o abençoam com insights sobre amor e criatividade. À medida que a Lua se alinha com Vênus, seu coração dança ao ritmo da harmonia. Interaja com amigos e explore reinos mágicos, talvez um encontro com criaturas míticas o aguarde. Abrace empreitadas artísticas para liberar sua musa interior. Oportunidades de crescimento surgem em lugares inesperados. Mantenha os olhos abertos para a orientação de um sábio unicórnio.
0: Muito bem, Libra, Libra, Libra, violeta é a cor, a trinca da sorte, o 36, o 45, 57. Boa pedra, hein? Essa trinca aí. Alô, Chico! 36, 45, 57. Vou até anotar aqui pra mim, ó. Gostei, viu? 3:45 e 57. A Júlia disse que tem uma pessoa dela lá que joga de vez em quando, né? Quando ela sonha, conta pro pai e ganha. No dia que ela foi me contar, não ganhei, foi o que pandeiro ganha em samba.
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16: Arlindo Cruz, Mauro Júnior, Xande de Pilares. E a madrinha do samba, Beth Carvalho, gravou. Meu samba é de Arerê.

0: 8h20. 8h20. Amor, amor, amor, amor, amor. Pense um cara pra terceiro em ouvido sou eu, velho. Não aguento mais. É porcaria não, é, isso que é bom quando dá cera. Aí eu fui pro médico, o médico botou um negócio lá pra ser inoxigenada, caiu a pera assim, plim, dentro da panela, plim. Seu Edson, isso é bom, não é ruim não. Ruim é quando não tem, entendeu? E nunca limpe com cotonete, que piora. O meu empedrou por causa disso, que eu empurrava pra dentro. E ela tem que sair, ó, sozinha. É. Aí tudo meio assim, cabelo cresce demais, tudo... É exagerado, quer dizer, das veias, né? 8 horas 20 minutos, antes eu tô perguntando se é importante usar aliança. Amém. É importante usar aliança? Você acha? Ou é coisa de cafona? Tem uma moça aqui que tá do meu lado que tá usando aliança de compromisso. Ai, ai, viu? Não disse o nome,
1: Santa.
0: Não. Oi.
1: Faz aliança, é um símbolo. Oi. Pra lembrar tanta pessoa. Quanto os outros, que aquela pessoa comprometida, que ali há um relacionamento, que ali há um casamento, que ali há uma união. E a pessoa que tem que se dar o respeito para que essa aliança de fato tenha poder. Mas ela serve muito mais como um símbolo para que os outros possam ver. Valeu.
0: Valeu, garotinho. Muito bem. Tá vendo? Gostou da resposta dele? Gostou? Cadê? Mais um aqui opinando sobre esse assunto de hoje.
2: Bom dia, Santarini.
0: Bom dia.
2: Sábado.
0: Dia
2: de chupar o dendê.
0: É, papai, já tô contando as horas.
2: De aliança. É muito bonito, imponente, quando o cara bota aquela aliança grossa, que brilha. É muito bonito. No dedo dos outros. No meu não, papai. Um abraço.
0: Essa foi boa, né? 8h22. No meu não, hein?
3: Diria, Santana.
0: Oi.
3: Querendo, sabe qual é o problema das mulheres? Que elas dizem que é só ficar. O que significa isso? É sinal que elas só querem amar, né?
0: Não sei não.
3: O mundo é pra todos nós.
0: Não bota o seu babado, não.
3: Estamos pescando no rio sem peixe. Bom dia pra você.
0: Valeu. Eu
3: tenho uma...
0: valeu. Bom dia, Santarino, motorista da empresa Top Engenharia, empresa que está fazendo o asfalto, que vai ligar Pombó à Feira da Serra. Perdeu ontem à noite o seu celular. Dentro dele tinha a sua habilitação em R$100. Foi na série de Pombal, sentido João do Alto, até a sede da empresa, Diego Conceição dos Santos. Tem como divulgar, por favor? Já estou divulgando. Tem também aqui uma chave de um veículo, pode, provavelmente, de um veículo Volkswagen, que tem um símbolo da Volks. Ok? Acharam e entregaram aqui a chave da Volkswagen. Não sei que carro é, mas já foi dito. Danilo, você acha o que, Danilo?
4: Bom dia, meu amigo Santarino. Santarino, na aliança era no seu tempo, rapaz, que tinha o respeito, existia o respeito. O cara botar uma aliança nessas cangaceiras de hoje aí, só pode estar doido. É melhor pegar o dinheiro, fazer um churrasco, ficar de boa em casa.
0: Ai, cangaceira, rapaz, que é isso, né? Pegou pesado. Olha, a aliança é um símbolo muito bonito. É importante usar assim. Amo usar a minha. Sempre que olho minha mão, me lembro do compromisso que eu fiz com o meu esposo, perante a Deus, certo? Mas também não impede traições. Respeito é pra quem tem caráter. Vixe, botou pra lascar, você ainda não me respondeu. Ô, filho, eu li, eu li bem cedo, você que não ouviu. Ele tá recebendo essa mensagem aqui, ó, direto, ó. Negociando, podemos ingressar com ação judicial. Isso aí é pra você clicar aí, ó. Se você clicar, você pode pegar um vírus pro seu celular ou ele pode capturar seus dados. Não dê importância, você deve? Quem não deve, não teme, então fique na sua. Passou o câncer e não viu, graças a Deus. Cast ao gato. Rapaz, é o terceiro gato que some. Esse é Chico. O de ontem foi o quê, rapaz? Me esqueci o nome. Hã? Tom. Ontem foi Tom. Esse aqui já tem um mês. Esse ame, um mês. O pessoal tá desesperado. Um gatinho lindo desse. Aí você chega com a ração melhor na outra casa. Toma, bichinho. Aí ele fica. A ração daqui é melhor. De que é de cat, mas... Então, quem vê... Ele desapareceu com essa coisinha verde, foi? Ele tá com a coleira verde no pescoço, Chico. E Tom também. Tom, não sei se apareceu, mas esse é Chico, tá? É fácil, é um siamês com a coleira verde. Se você vê na rua, diz, eu vi ele! Assim, ele gosta de ficar muito em frente de casa de ração, né? Sobre a aliança, ela só tem valor quando se existe respeito entre o casal, senão só é um anel. Aí, muito bem. Josimar Jardineiro, 50 anos hoje, amigo do... É, rapaz. Ele é amigo dele, trabalhando na casa lá de Marco e Viana, coitado. Não vai ter comida nem água, não vão tomar um e não, isso vai levar 15 dias pra receber. Valeu, Josimar! E tem um lateral chamado Josimar, né? Acho que foi. Marco vai me tirar essa dúvida. Estou ansiosa pra responder a pergunta. Que pergunta? Essa aqui?
5: Santarém.
0: Oi.
5: Como é essa pergunta que você fez hoje?
0: Se você acha importante o uso da aliança.
5: Uma palavra aqui mais rápida. Aí eu não entendi direito.
0: Ah, sim. A pergunta da enquete é se você acha importante o uso da aliança. Você acha que a aliança simboliza a relação, o respeito, o compromisso ou não? Como o rapaz disse ali, que a aliança é do meu tempo. Porque hoje em dia, com essas cangaceiras que tem por aí, botar aliança, prefiro tomar de cachaça. Aliança não significa nada. O que vale é o respeito, que alguns nem sabem o que é isso. Respeito. Pronto, Thalita. Valeu. Tô gostando. Fabiana, boca suja, que responde às mulheres, boca suja. Diga a ele que respeite as mulheres. Pô, o cara que falou das... Como é que chama? Das cangaceiras. Tome aí, ó. Mulher retou aqui, ó. Respeite, boca suja.
6: E aí, Santarém, Manoel. Rapaz, é o seguinte, a criança não significa nada, não. A mulher... é valorizada com aliança, sem aliança. Todo rei é valorizado.
0: Oh, fez uma moral.
6: Mulher é o símbolo do nosso país.
0: Esse tiver solteiro, vai pedir o telefone aí. Vai arrumar uma parceira pra tu, viu? Mais uma série de horóscopos. Agora é Libra, de 23 de setembro a 22 de outubro. Alexa, previsão para Libra.
7: Aqui está o horóscopo de hoje para Libra. Neste encantador sábado, Libra, as fadas celestiais o abençoam com insight sobre amor e criatividade. À medida que a Lua se alinha com Vênus, seu coração dança ao ritmo da harmonia. Interaja com amigos e explore reinos mágicos. Talvez um encontro com criaturas míticas o aguarde. Abrace empreitadas artísticas para liberar sua musa interior. Oportunidades de crescimento surgem em lugares inesperados. Mantenha os olhos abertos para a orientação de um sábio unicórnio.
0: Muito bem. Foi Libra, não foi? Libra, cadê Libra? Você, cadê Libra? Libra. Agora, a cor para o Libra hoje é violeta, a trinca da sorte, 36, 45, 57. Puxa, de novo? Não é doido, né, não? Agora é a escorpião, de 23 de outubro a 21 de novembro. Alexa, previsão para escorpião.
7: Aqui está o horóscopo de hoje para escorpião. Neste sábado empoderador, escorpião, o cosmos incentiva você a abraçar sua força interior. Confie na sua intuição, ela o guiará sabiamente nas decisões. Oportunidades profissionais podem surgir, esteja preparado para aproveitá-las. Priorize o autocuidado, pois sua atenção emocional hoje se volta para o bem-estar. Passe tempo com seus entes queridos. O apoio deles aumentará sua confiança. Envolva-se em atividades que o elevem, ajudando a solidificar sua presença poderosa.
0: E eu não dei a cor, não, foi? A cor do touro? E foi? E eu esqueci, foi? A cor de touro? Não, deixa eu botar aqui primeiro escorpião. Escorpião, a cor... para escorpião. Peraí. Escorpião, a cor, é importante a cor, viu? É azul, a trinca da sorte, o 20, o 7, o 20 e o 47. Ela disse que eu não dei a cor pro... Foi que, Thalita? do signo de touro. Peraí que nós ajeita agora. Touro, qual é a sua cor pra hoje? A cor é o preto. Os números da sorte aí pra você, ó. Thalita. A cor para o signo de touro é preto. Vai usar preto hoje. Um balanço já adora preto, não é mais nenhum. Tairane, aqui tem com Thalita. Taila. É Taila ou Tairane? Kertman, Tairane, não é Taila não, viu? Mudar aqui o nome da mulher. Agora é o que, rapaz? Mudar o nome dela aqui, que ela disse que o nome dela é Tairane e não Taila. Tá vendo? Mude de nome, mas troca o homem. Tem um ditado assim. Eu agora é Sagitário, né, gente? Sagitário, meu signo. Eu sou sagitariano. Eu sou sagitariano. Eu sou baiano. Eu sou de Salvador, de 22 de novembro a 21 de dezembro. Alex, a previsão para Sagitário.
7: Aqui está o horóscopo. Capricho, de hoje para Sagitário. Neste sábado, Sagitário, as estrelas se alinham para incentivar a exploração e a conexão. Com uma energia contagiante ao seu redor, é um ótimo momento para atividades sociais ou aventuras espontâneas. Seja mergulhando num novo hobby ou se envolvendo profundamente com amigos, o dia promete alegria e inspiração. Seu otimismo é contagiante, então espalhe. Lembre-se também de cuidar de si mesmo. Um pouco de relaxamento pode aumentar a diversão do seu fim de semana.
0: Um pouco de quê mesmo? Nem ouvi essa última parte, mas deixa quieto. Sagitário, deixa eu ver se eu tô com essa cor hoje, branco. Nem pensar. A trinca da sorte, 11, vou anotar aqui, hein? 11, 27 e 54. Vou arrebentar a boca do balão nesse fim de semana, nós. Daqui a pouquinho eu trago Capricórnio, Aquário e Peixe.

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Josimar, traz água pra cá, Josimar. Tá lá trabalhando na casa de Marco e Viana. E o Gilmar Gama tá dizendo que Josimar foi um lateral direito do Botafogo do Rio, isso mesmo. Marcou um golaço na Copa do Mundo, agora me lembrei, Gilmar. Obrigado, querido, pela dica. Diz que São Paulo, ninguém é doido de usar aliança, estão levando o dedo das pessoas, brincadeira, não?

0: Muito bem, são 8 horas e 38 minutos. Estamos de volta aqui com Pombal FM. E a pergunta de hoje é: quem nasce 30 de março, qual é o signo?
1: Vocês também me perguntam tantas coisas difíceis. 30 de março, se eu não me engano, Thalita é. Thalita é peixe. Deixa eu ver aqui. 30 de março. 20, ó, peixe é de 20 de fevereiro a 20 de março. Então o próximo signo é o primeiro, é o Áries. De 21 de março a 20 de abril é Áries. Viu, moça, que eu errei o nome 3 vezes? Tairane. Tairane é feminino de Tairone, né? E você é cigana, né? Quem nasce no dia 6 de abril, que signo é? Agora deu, viu? 6 de abril. Áries. Também Áries. Que nasce aí. Aí quando eu trouxe o diga que eu não pago nem a luz quando deito. Josimar, se prepare, que você não vai receber não, nem água vai beber. Não disse? Você vai trabalhar de graça hoje. Pode botar na conta. Neide da Rua Paulo II. Quem quiser me dar uma aliança, eu aceito, Santa. Me dê uma aliança. Pra usar aí com quem? Cadê o marido? Tem que ir junto com o marido. Aí eu dou. Aí, achei, graças a Deus. Achou a aliança. A moça que perdeu, achou. Achou. Obrigado, minha linda. Eu só dou aliança se for junto o marido, vai?
2: Bom dia, Santarino.
1: Bom dia. Tá bom, meu irmão. Você é massa. Diga o rapaz que chamou as mulheres de cangaceira, que as cangaceiras eram mais corajosas que muitos machos de hoje em dia. Que ele não quer cangaceira, pode ficar aliança e outro homem. Vixe! Viu? Tá perto. Vai mexer com a mulherada de Pombal, vá, sacanagem. Por favor, tem como repetir o signo de Libra? Eu mando pra você. Repetir não tem como não, porque não dá tempo. Viu, filha? Pode ser? Libra! Eu mando pra você aqui o resumo para hoje. É a parte que mais gosto da música, olha. Eu treino há 30 anos pra tocar esse solo e não consigo ainda no violão. Misericórdia. Se a aliança fosse bom, era de graça, não pago. A parte que mais gosto dessa música. Pra mim, o solo mais bonito do rock de todos os tempos é esse aqui. Eu treino há 30 anos, não consegui nem a metade. Agora é o signo do Capricórnio, ou Capricórnio, de 22 de dezembro a 20 de janeiro. Alexia, previsão para Capricórnio.
3: Aqui está o horóscopo de hoje para Capricórnio, como a sereia de Capricórnio, hoje é um convite para você mergulhar fundo em suas emoções. As marés favorecem a criatividade, então deixe seu lado artístico nadar livre. Nos relacionamentos, busque o apoio dos amigos, a energia deles te elevará. No trabalho, uma onda de oportunidades pode surgir e esteja pronta para aproveitá-la. Para o bem-estar, considere um mergulho relaxante ou meditação à beira-mar. Abrace o fluxo e assista suas ambições alçarem voo como um dragão marinho.

0: Elas estão a seu favor, Aquário. A lua brilha intensamente, despertando sua criatividade. Mergulhe em novos projetos ou atividades artísticas. No aspecto social, é um ótimo dia para se reunir com amigos. Você pode descobrir interesses em comum que fortalecerão os laços. Em termos de saúde, considere uma aventura ao ar livre para rejuvenescer seu espírito. As oportunidades de crescimento são abundantes, não hesite em aproveitá-las. Abra-se para a magia do dia.
1: Aquário, sua cor para hoje é azul turquesa. A trinca da sorte, o 422 e o 59. E por último, signo de peixes. Você me pediu tarde, meu caro Zé Américo da Lemieux. Ele disse que essa música do Darius Streeter era pra eu tocar toda. Mas eu uso como BG. Aí se você me pedisse antes, eu deixava. Mas me pediu em cima da bucha. Peixes, agora é signo de peixes. Peixe é que nasce em que quando? É que nasce entre 20 de fevereiro e 20 de março. Eu conheço duas. A Kétima da rádio e a Thea. Thea também é peixe. Alexa, previsão para peixes.
0: Aqui está o horóscopo de hoje para peixes. Neste sábado, a retrogradação de Mercúrio pode gerar mal-entendidos, especialmente nas suas relações. Dê um passo atrás e pratique a paciência. A clareza é fundamental. Aproveite esse tempo para explorar atividades criativas que conectem com seu estado emocional, ajudando você a recuperar o equilíbrio. A energia social pode parecer estranha, então priorize o autocuidado e o bem-estar. Aproveite as oportunidades de crescimento pessoal hoje, mesmo que venham disfarçadas de desafios.
1: Agora é peixe, né? Peixe, deixa eu ver qual foi a trinca para peixe. Deixa eu ver aqui. Peixe. Saiu daqui do quadro. Agora, consegui. A cor do peixe hoje é azul royal, a trinca da sorte, o 7, o 16 e o 34. E eu vou ali tomar água de barrela e depois o neguinho da neguinha volto correndo fazendo o Pix de 250 pau. Você quer 250 pau? Quer? Fala a verdade, quer ou não quer 250 paus? Depois do intervalo. 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

8h49. 8 e pouco. Eu já vi um radialista fazer isso, sabia? Agora 8 e pouco. Deixa eu mandar aqui, vai gravar? Mandar um abraço aqui pra minha vizinha. Minha vizinha, de parede meia, viu? Mas não conheço ela não. Mandar um abraço pra ela. Tô de olho em você, viu, Aparecida? Por que? Não tô entendendo. Foi o que eu fiz. Foi o que eu fiz, Aparecida. Você tá de olho eu. Manda um abraço pra Nildo Bala e Emanuel, filhão. Obrigado a todos que participaram, viu? Oxi, botou Aldenora, foi? Aí mudou de novo, aí outra. Santarini, bom dia. Por que eu não procuro a mulher direita? Deve ser que ele é uma péssima pedra. Deixa eu mandar aqui uma... Essa foi forte, né? Diz que o cara é solteiro demais de casa do tempo, porque não presta, ninguém quer, né? Desce. Deixa eu mandar um abraço pra Andresa Silva, a minha vizinha da Dom João VI. Eu já a vi, mas nunca falei, porque eu não tenho intimidade com ela, né? Minha casa é simples de achar lá. Então, Andresa, eu te desejo muita felicidade, muita paz no seu coração, dinheiro nos dois bolsos. E o que mais? Saúde e um homem bom pra cuidar de você. Viu, bonito? Tchau. Felicidade, é. Meu tio Sam. Tio não. Tira o tio. 8,50. Você quer ganhar 250 paus? Quer ter certeza? Valendo 250 real, como diz a galera. Antes é o seguinte, deixa eu dar ideia aqui pra não ter dança de rato, viu? Sabe o que é dança de rato? Pra não ter bagunça. Deixa eu dar a ideia, que é assim, ó. É uma brincadeira, certo? Não precisa ficar com raiva se não ganhou. Ah, não ganhei, tu tá jogando esse dinheiro, pô, não ganhei. Ah, isso é ruim pra mim. Antes, é o seguinte, olha, daqui a pouco tem Paulo Andrade, viu? Você tem que respeitar esse toque aqui, ó. Esperar ele todinho. Você tem que responder enquanto tá aí, ó. Brululu, brululu, brululu. Isso. Aí se você responder e essa música tiver acabado e responder depois, não adianta. Foi o que aconteceu sábado passado. Ela respondeu certo, mas foi depois do toque da Globo, que é daqui da rádio, da Pomba FM. Elemento duas partes de um tecido. Ó, vamos lá, as dicas. Dica número 1, já é o quinto sábado. Quem ganhar vai levar 250 reais. 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Ah, se não acertar agora. 1, 2, 3. O que é? O que é que tem na mochila do Santa? Miçanga, miçanga, miçanga, botão. Opa, parece que acertaram aqui, viu? Grampo, miçanga, miçanga, Nordeste vai dar 250 paus pra quem? Olha aí direito. Mosaico, aviamento, zíper, imã, fecho, fita, miçanga, miçanga, botão, zíper, grampo, fecho, um irma, nós, laranjeira, cataquiro, berulú, oxe, catapora, viu? Artesanato, alfinete, broxo, teve não, né? Teve não. Pô, velho, queria hoje
botar pra fora esse negócio. Tem já quanto tempo?

0: ninguém acertou não. Ninguém não, já olhei aqui. Tá tão fácil. Hoje ainda botei a Unir.
1: Unir!
0: Bom, vou mijar, viu? Vou-me agora, por isso vou mijar. Vamos lá, são 8h55, vem aí Paulo Andrade, eu volto segunda no Vai da Cidade, eu Tony Kleber. E você sabe a chave do sucesso? Eu não sei, mas sei que a chave do fracasso é querer agradar a todos. O ex-galã de Marazão faz harmonização facial aos 51 anos. Você vai ouvir no Tititi da Fama. E no final, Vida Boa com Gilmar Gama. Um forte abraço e até segunda, se Deus quiser.

Olá, Tati Invade. Está chegando o Tititi da Fama. Tudo o que está acontecendo no mundo dos famosos, eu conto agora pra você. Ex-galã de Malhação faz harmonização facial aos 51 anos e exibe resultado. Lembra dele? Ex-galã de Malhação, Sérgio Abreu, reapareceu nas redes sociais com o visual repaginado. Aos 51 anos, o ator que ficou conhecido por interpretar Beto, dono da famosa lanchonete Gigabyte na novela Tim, no início dos anos 2000, foi mais o famoso a se submeter a procedimentos de harmonização facial. Sérgio esteve no elenco de Malhação por 3 anos, entre 2001 e 2003. Para renovar o visual, o ator realizou procedimentos no rosto, incluindo aplicação de botox e preenchimento na região da mandíbula, além de intervenções para suavizar o chamado bigode chinês e as rugas. Ficou maravilhoso, viu, gente? Neymar revelou nesta semana o nome da terceira filha que espera com Bruna Biancardi. Em uma publicação nos stories do Instagram, o jogador do Santos compartilhou um desenho assinado pela mulher e pelas três filhas e entregou que o bebê que a influenciadora está esperando se chamará Maria. O casal já é pai de Mavi, de 2 anos, e Mel, de 1 ano. Os três nomes escolhidos para as filhas começam com a letra M. Maria deve nascer em dezembro.

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ZYZ331, Rádio Pombal e Filme de Ribeirão do Pombal, na minha querida e amada Bahia. Pra você que não me conhece, muito prazer, muita satisfação. Eu me chamo Paulo Andrade, filho da saudosa e eterna Maria de Major, filho do seu Dito. Ah, você que está sintonizado, ligado aqui na Pombal e Filme, o pai do Derek Andrade está chegando na 99.1 na sua Rádio 10 da Bahia. Isso mesmo, pra você que estava com Edson Santarino, te convido pra estar junto comigo até as 2 da tarde. É, o Paulo Andrade, esposo da dona Cíntia. É, dona Cíntia, balançando o garoto Derek. E você que estava com Edson Santarino, te convido pra estar com o Santa. Não saiu o Santa, é isso? Agora que eu captei sua mensagem. Não saiu a mochila do Santa, é isso? 300? Quem vai participar é eu, você deixa eu ver. R$300, rapaz. R$300 a mochila. O que é que tem na mochila do Edson Santarini? Não saiu, então. 300 pilas pro próximo sábado, tá bom? No Rádio Revista. Que legal. Já pensou você com 300? Ontem saiu o Pix premiado. Ontem R$100 no Pix premiado. Falando em Pix premiado, hoje tem, né? Hoje tem o desafio do Sabadão Show. Hoje tem mais 100 no Pix pra você no desafio do Sabadão Show. 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Isso mesmo, Neguinho de Salu, tá junto com a gente. Já já tem também o desafio, dentro do nosso desafio, vai rolar, sabe o quê? Um bolo mais top demais. Não é bolo que fala, não. É da confeitaria, da Mel Passos Confeitaria. Isso mesmo, Mel Passos Confeitaria. Olha só, vai rolar. Que maravilha. Ô, Kétima, veja aqui o que foi que Mel Passos preparou pro nosso ouvinte. Chega aí, Kétima. Chegue por cá. Venha para cá. Olha só a delícia que Mel ou Melissa, né? Melissa Passos Confeitaria, que lá no Instagram tá Mel Passos Confeitaria. Isso aqui é o nosso desafio hoje do sabadão. Já pensou? Que delícia. Que deli. É, rapaz. Show de bola. E 100 no Pix também da Adega Pombal. Então é só você ficar ligado. 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São eles, os nossos parceiros, e você que tá aí do outro lado, ó. Avisa pra todo mundo que eu estou na área. Se derrubar.

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2: Na sua Rádio 10 da Bahia, agora, bom dia, bom dia. Agora, 9 horas mais 21 minutos. Por aqui, o seu amigo Paulo Andrade, neste sabadão, com o nosso sabadão show pra sacudir de alegria o seu sábado. 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É uma delícia, né? 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E hoje ela preparou uma delícia exclusiva pra você que está ouvindo o nosso sabadão e também vai participar do desafio do Sabadão Show. É só você ficar atento, ficar atenta, ficar ligada aqui na Rádio 10 da Bahia, em nosso tamo junto da Pombal FM, né? Tamo junto não, sabadão.
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2: É, tamo junto no sabadão, tá melhor assim, né? É o nosso Sabadão Show pra sacudir de alegria seu sábado.

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6: Só da Pombal FM, por aqui o seu amigo Paulo Andrade, nesta manhã de sábado, sabadão, fim de semana chegou, é isso mesmo. 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Um abraço aí, o Walter Júnior, tá ligado na Pombal FM, a Nilza, lá no povoado Barro Vermelho. Já tem o desafio, todo mundo na expectativa aí, todo mundo lá de olho, ouvindo rádio, atento ao rádio, que hoje tem desafio, hoje o desafio da confeitaria, Mel Confeitaria, Mel Passos Confeitaria, mas é cada torta deliciosa, viu? Inclusive vai

rolar uma torta top aqui na programação da Pombal FM, também do nosso Sabadão, no quadro Desafio do Sabadão. Deixa eu ver se tá tudo ok aqui para que eu possa lançar já o desafio do Sabadão. Dona Mel já vai estar lá no ponto de sempre, na Avenida Evência Brito, né? Ali coladinho ao fórum aqui de Ribeirão do Pombal, Avenida Evência Brito, pertinho do fórum, Dona Mel Passos, olha só, porque é só delícia. Eu dando uma passadinha aqui no Instagram dela, pela madrugada, Mel Passos no Instagram. Olá, já está valendo, já está rolando, é a promoção. É, e o desafio do Sabadão, ó, vai lá agora mesmo no Mel Passos Underline Confeitaria. Se não estiver seguindo, já segue lá também. Tem lá, ó, tem uma imagem da torta que pode ser sua. Desafio do Sabadão. Você vai tirar um print dessa tela e enviar aqui pro nosso zap, hein? Com seu nome e endereço. Seu nome e endereço completos, naquele padrão de sempre. Nome e endereço completos, manda a foto da torta aqui e aí você vai concorrer a esta torta deliciosa. Desafio do Sabadão, tá bom? Desafio do Sabadão. Então, manda lá no nosso zap, vai lá no Instagram, Mel Passos, _ confeitaria, e tira o print da tela. É a última postagem dela. Nesse exato momento, tem 10 minutinhos que ela postou. Então, é a última postagem lá dos stories do Instagram dela. Você vai lá pra concorrer. No desafio aqui, ó, Kate, ó. Desafio do Sabadão.

0: Santana tava indo, salvo engano, pra Paraíba, né? Pro encontro lá com a noiva dele, quando aquela aeronave, a aeronave que ele estava, caiu ali aqui no litoral norte, né? No litoral norte, aí, infelizmente, perdemos o querido Gabriel Diniz, que, se estivesse na ativa, seria um dos grandes artistas da atualidade. Foi em 2019, mais precisamente no dia 27 de maio de 2019, que ele nos deixou em um acidente aéreo.
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0: 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A Adega Pombal do meu amigo Neguinho de Salu. Neguinho de Salu, um abraço, filhão do Neguinho, toda a família aí. Aquele abraço, ó. Tem desafio hoje, vai rolar cenzão lá. Com a adega, parceria com a adega do Adega Pombal, do meu amigo Neguinho de Salu. Então é só você ficar ligado, ó. Desafio foi lançado. Desafio também do nosso Sabadão, nosso quadro Desafio do Sabadão Show. 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Então, hoje tem uma torta exclusiva. Paulo, como é que eu faço para concorrer à torta do Desafio do Sabadão? Você vai lá, faz igual a Beatriz Santiago, que acabou de mandar aqui, ó, Railda Jesus acabou de mandar, não vou ler o nome de todo mundo, mas tem muita gente aqui já mandando. Tem lá, na última postagem da Dona Mel, tem a torta que pode ser sua, deliciosa, e tem lá, hashtag Sabadão, hashtag Desafio do Sabadão. Então você vai tirar um print dessa tela, e aí vai enviar aqui no nosso zap com seu nome e endereço completo pra você concorrer a esta delícia lá da Mel Passos com

0: França. E o Dorgival Dantas. É, o França é a Lady Krengen, hein? Tucano. Faltando um minuto para as 10 da manhã. Bom dia por aqui o seu amigo Paulo Andrade com o nosso Sabadão Show. Para sacudir de alegria o seu sábado.
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0: 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Ó, falando em informação, tava vendo aqui que um acidente deixou a BR-116, né, travada, né, nos dois sentidos, para quem está ali na BR-116, Santos Dumont, principalmente para você, amigo caminhoneiro, que tá trafegando, transitando aqui na BR-110, vai pegar o acesso pela BR-410 para desbocar lá na 116, lá no trecho de Tucano. Um acidente foi registrado na rodovia Santos Dumont, BR-116, próximo ao acesso do Parque Eólico, na região de Tucano, provocando assim a interdição da pista em um grande congestionamento nos dois sentidos da via. Com o trecho bloqueado, diversos veículos ficaram parados na BR-116. Uma ambulância do SAMU, equipe de atendimento de emergência e outros motoristas precisaram buscar rotas alternativas para conseguir passar pela região. O desvio está sendo realizado por estradas vicinais, estradas de terra, próximos ao entorno aí do acidente. O acidente é com um veículo de carga e outros veículos envolvidos, sem demais dados, e assim fazendo com que a BR, né, até o momento não há informações se o número de pessoas envolvidas, o estado de saúde dessas pessoas e se o trânsito já foi liberado. Então, esse acidente nas primeiras horas desta manhã na BR-116, essa dica aí para você que está trafegando, transitando em nossa região e vai pegar a BR-116.
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0: Tá rolando o desafio do Sabadão para sacudir de alegria o seu sábado. Hoje tem desafio do Sabadão em parceria com a Adega Pombal, localizada na Rua Castro Alves, aqui em frente à Family Labs, e também confeitaria da Mel Passos Confeitaria. Vai lá no Instagram da Mel Passos, ó, já tá valendo já o desafio da torta, uma torta todinha pra você, é exclusivamente sua, tá bom? É só você ir lá no @ Mel Passos _ Confeitaria. Tira um print da tela, tem a última postagem dela lá, tem o bolo, tem a torta lá, com o nome, a hashtag Desafio do Sabadão. Aí você vai enviar aqui, ó, a foto da tela, né? A foto da tela do seu celular, vai tirar um print aí, simplesmente vai concorrer a esta torta deliciosa, tá bom? Esta torta deliciosa. Então, é só você correr e participar, tá bom? E participar desse nosso desafio do Sabadão. E ainda hoje tem 100zão no Pix, parceria com a

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0: você que está no sítio aí, aquele abraço, hein? Meu amigo Paulo Barbosa de Mona, tô com saudade de você, querido. Abraço, querido Paulo Barbosa. Ô, seu Zé Joaquim, como é que o senhor tá? Tá tudo bem? Tudo em paz? Pessoal aí na Juliana, aí é paz, né? Aí é paz, tranquilidade. Um abraço, hein? Obrigado pela audiência. Eu não entendi a mensagem do Carlos aqui, Carlos. Me perdoe, irmão, eu não entendi. Né, que você falou aqui dois assuntos e eu não entendi, mas fica registrado aí, eu toquei Chicabana pra você, tá bom? Obrigado aí pela sua audiência, pelo carinho do rádio ligado. Ó, tá rolando o desafio do Sabadão.
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0: 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Um abraço ao Geraldão aí, meu amigo Dai, alô Dai! Dai, vai calçar o chinelo, Dai. Um abraço, Dai. O Romero também lá do frigorífico, um abraço, Romero, toda a equipe aí do Romero. Obrigado também pela audiência. Hoje tem desafio do Sabadão. Desafio do Sabadão. 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Então, hoje tem R$100 no Pix, vai rolar no desafio. Ah, Paulo, como é esse desafio? É só você ficar ligado, e aí você vai concorrer a cenzão no Pix. Tá rolando também um outro desafio, que é com a confeitaria Mel Passos Confeitaria. 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

0: Batidão com Simone Mendes. Simone Mendes e Manu Batidão. Música daqui pra frente, tá acontecendo a festa Copa Vela, né? Lá em Paulo Afonso, começou ontem. Paulo Afonso, 3 dias de programação musical, entrada gratuita, tudo 0800. Ontem teve Edson Gomes, Natan, Will, Marreta e o Planeta. Hoje tem Igor Canário, André Marreta, Tiaguinho, Michele Andrade e Vitor Santos. Amanhã, domingo, Elinho Ventura, Gustavo Lima, Cláudia Leite, Gabriel Fidelis e Acadêmicos da Bahia. Os portões abrem às 19 horas, né? Às 19 horas de sexta-feira e às 17 horas do sábado e do domingo. Né, o evento acontece no Balneário Abelardo Vanderlei, promete movimentar Paulo Afonso. Que legal, Paulo Afonso e o Copa Vela, que mega estrutura e ainda bem festa pública, né? Festa pública pro povão, aí é bom demais. Tá acontecendo a vaquejada Serrinha, mas lá é privado, né? Lá você tem que ter din-din pra acessar os shows.
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3: É o seu sábado no maior astral. Às 2 da tarde, Tony Santos comanda a sua tarde de sábado. É aqui na sua Pombal FM. Tá rolando o desafio do sabadão. 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

0: Moço, lembrando que ao meio-dia a propaganda eleitoral gratuita do rádio. É, aí temos que dar pausa na programação para trazer o horário gratuito eleitoral do rádio, mas logo depois nós voltamos com todo o gás com o nosso Sabadão.
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0: Ainda hoje tem as 10 mais pedidas da semana, as 10 músicas mais pedidas, mais tocadas, mais executadas durante toda a programação da Pombal FM. 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Desafio do Sabadão. O desafio do Sabadão vai rolar também o Pix no valor de R$100. Cenzão no Pix para você. Aí, se você também quer participar da torta, é o seguinte, ó. A torta da Mel Passos, você vai lá no Instagram, @melpassos_ confeitaria. Aí você vai lá no último story, lá no story do Mel Passos, né? E vai tirar um print da tela da torta, que pode ser sua, exclusiva pra você. Tem lá, # Sabadão, desafio Sabadão Show. Tem lá, # desafio do Sabadão Show. Então você vai clicar, você vai tirar um print dessa tela e vai enviar com seu nome e endereço completos aqui pro nosso Zap, tá bom? Nome e endereço completos com print da tela lá do story do Instagram da Mel Passos Confeitaria, pra você concorrer a essa torta deliciosa, suculenta, maravilhosa, exclusivamente sua, feita pra você. Tão simples assim. E ainda hoje tem R$100 no Pix. 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
2: A sua Rádio 10 da Bahia, bom demais, né? 38 anos.
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2: Isso mesmo, 38 anos de história. Por aqui o seu amigo Paulo Andrade, na sua manhã de sábado.
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2: Abraço especial pra você que tá no sítio aí. O pessoal do Raso da Marcação, do bairro, né? Raso da Marcação, um abraço aí, viu? Um abraço aí, já é um bairro, não é uma comunidade rural, não. É um bairro. Gente boa demais, tem muitos sítios, muitas chácaras por aí, a turma aproveitando o fim de semana também, ligados aqui em nosso sabadão. 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Ó, conta com a sua sorte. Vai lá no arroba Mel Passos _ Confeitaria. Tira lá um print da última tela do Instagram da dona Mel Passos e aí você vai enviar aqui pro nosso zap, tá bom? Vai enviar aqui pro nosso zap e inclusive a postagem que tem a torta que pode ser sua. Isso mesmo, uma torta exclusiva. Tem lá hashtag desafio do sabadão. Você vai clicar lá, vai tirar um print desta tela e vai enviar aqui pro nosso zap, tá bom? Vai enviar aqui pro nosso zap. 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Bom demais.
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abraço especial pra toda a turma do Centro Comercial, você ligado aqui na Pombal FM, você curtindo o nosso Sabadão. Sabadão Show, hoje tem desafio do Sabadão, ainda hoje tem R$100 no Pix, adega Pombal, do meu amigo Neguinho de Salu. Alô, Neguinho, um abraço, querido, tamo junto, grande Neguinho de Salu. E o nosso quadro hoje, desafio do Sabadão, aí, meu amigo, no desafio do Sabadão, vai rolar, sabe o quê? Vai rolar R$100 no Pix pra você também, viu?

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0: que eu tô falando dele. Valeu, Zé Corintiano, tamo junto, querido. 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Desafio do Sabadão Show, ó. Primeiro desafio já foi lançado. Você vai lá no Instagram, @mel_confeitaria, tira um print da tela, manda seu nome e endereço completo aqui no nosso zap, no 759-9900-1817. Aí conta com a sua sorte. Já já, o sorteio. Antes do meio-dia, tá bom? Antes do meio-dia, antes da propaganda eleitoral gratuita no rádio, vamos realizar o sorteio do brinde da torta. Que torta linda. Ela deve estar, ave Maria, gostosa demais, suculenta. Você vai lá nos stories do Instagram do Mel, Mel Passos, _ confeitaria, tira um print da tela, tem lá, # desafio do sabadão, é aquela torta que pode ser sua. Aí, você vai enviar aqui pro nosso zap, e é só contar com a sua sorte. Antes do horário gratuito eleitoral do rádio, vamos sortear. Aí, depois do horário gratuito eleitoral do rádio, eu vou sortear R$100 no Pix pra você. 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
0: É a 10 da Bahia, por aqui o Paulo André, juntinho com você, junto, misturado, querendo, pronto, preparado, querendo e feliz da vida. Meu amigo Fuzeiro, lá em Banzaê, amanhã tem o Baba dos Coroas, lá em Queimada Grande. Pessoal do restaurante aí em Queimada Grande, que são os nossos ouvintes de sempre, um abraço, viu? Meu amigo Fuzeiro palmeirense, Zé Hélio, o grande Gelson. Ô Gelson, tô com saudade de você, Gelson, aí na Praça Nossa Senhora da Conceição em Banzaê.

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0: 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Pensa apenas que você tem. Você veio aqui para ser amado e para amar. Eu amo a minha vida. 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
1: Pois é, Zezé de Camargo, essa é a mensagem. Eu amo a minha vida. Eu amo a minha vida. Isso. Você tem que valorizar, tem que se valorizar. Não é só na questão do relacionamento, não. Não, valorizar a vida. Valorize. É uma dádiva. Um abraço especial aqui do Alan. Meu amigo Alan, eu acho que tá no trecho, no tapetão. Tá mandando um beijão especial pra esposa, a patroa Flávia e o filhão Theo. Ah, tá lá em Minas Gerais, tá vendo? Tá lá no MG. Um abraço, ô Alan. Bom retorno aí, viu, cara? Pisando fundo no bruto, mas com muita responsabilidade, como sempre. Um abraço, Alan. Filho do meu amigo Rosinha. Um abraço, Rosinha do Ban. Figura, seu pai é uma figura. Encontro ele sempre aqui na região central da cidade. Um abraço, hein? Muito trânsito na véspera do feriado. Então, Alan, redobre, por favor, atenção. Venha com calma. Lembre aí da sua esposa Flávia, do seu filhão Theo, né, para não abusar, não abuse na velocidade, não vá cometer nenhuma imprudência, não, que eu sei que você não comete, mas tenha tranquilidade para você retornar ao seu berço e todo mundo ficar feliz. Tá bom, Alan? Um abraço para você, querido.
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1: É o seu sábado no maior astral, tem desafio do sabadão, hein? Desafio do Sabadão Show! Não é só você concorrer, ó, tá valendo agora, já tá valendo essa promoção, promoção especial de hoje, desafio do nosso quadro, desafio do sabadão, uma torta, mas é deliciosa. Dona Cíntia falou que tá dando água na boca, só de ouvir falar e de ver a imagem, mas é isso, né? É isso, é a Dona Mel Passos, Dona Mel Passos. Um abraço especial para toda a turma curtindo a nossa Rádio 10 da Bahia. Deixa eu ver, bom dia, meu amigo Tranquilo Jardel. Aqui de Saberi, é isso? Noroeste do Rio Grande do Sul, através do aplicativo, ouvindo pelo Radiosnet. Bom dia, um bom final de semana, um final de semana abençoado a todos os amigos ouvintes. Valeu, Jardel Pires, lá em Saberi. Saberi, noroeste do Rio Grande do Sul. Ah, Rio Grande do Sul, barbaridade. Bom dia, Paulo Andrade. Tô com a música do Amado Batista, oferecendo pra Vaqueirama de Campo do Brito. Hoje, ah, é hoje, né? Tem a carroção mais VIP de Banzaê. Um abraço aí. Hoje tem o evento aí de Campo do Brito, né, Naldo? Um abraço, hein? Um abraço, bom demais. Um abraço pros meus amigos aí de Campo do Brito e amigas de Campo do Brito. Gente boa. Tem um barzinho aí na esquina da igreja. Eu sempre passava por lá para molhar as ideias. Molhar as ideias. Ouça com atenção, desafio do Sabadão Show para você concorrer. Hoje, agora já tá valendo aí uma torta deliciosa da Mel Passos. E ainda hoje tem Pix também, rapaz. Tem R$100 no Pix da Adega, Adega Pombal, aqui no centro da cidade.
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0: Global FM, 11 horas mais 30 minutos, 11:30. E aí, tá tudo bem? Tudo legal? Lembrando que é o meio-dia, pausa para o horário gratuito eleitoral do rádio. Já já vamos saber quem é que vai levar a torta, a deliciosa torta da Mel Tortas e Confeitaria Mel Passos, melhor dizendo, Mel Passos e Confeitaria, que disponibilizou pra gente hoje no Desafio do Sabadão uma torta deliciosa, suculenta e exclusiva pra você.
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tops da balada foi o meu amigo querido Haroldo, Haroldão das Bananas, aqui na Avenida Belardo Gama, aqui em Ribeira do Pomar. As bananas, eles sempre selecionadas, né, Haroldo? Um abraço aí, tem ovo de quintal também, eu acho engraçado, passo lá, tem um como é, balaio que fala, né? Um mundo de ovos de quintal, tudo empilhadinho, bonitinho, ninguém pode dar um tombo no balaio, se der um tombo aí, é omelete tamanho GG. Mas eu acho incrível lá a quantidade de ovos de galinha da terra que o Haroldo disponibiliza lá. Ó, chegou aqui na Rádio Pombal FM uma chave Volkswagen com um chaveiro Volkswagen Via França. Aí tem aqui, ó, loja Paulo Afonso e loja Lagoinhas. É uma chave Volkswagen, não dá para saber qual o modelo do veículo, mas essa chave encontra-se aqui na Rádio 10. Eu já falei com o meu amigo Anderson Chaveiro. Ele falou que ninguém ainda procurou por lá, mas se porventura você souber de alguém aí que perdeu a chave Volkswagen, está aqui na rádio, na recepção da Rádio Pombal FM, tá bom? Encerrada, o ouvinte está reclamando aqui da falta de coleta de lixo na onde? Na rua Antônio Rodrigues Pereira. Tem que saber aí dos horários, do cronograma, se houver algum problema, aí o pessoal da prefeitura responsável, se puder nos informar, estamos aqui à inteira disposição. Um abraço ao Macarrão Branco da Patró, o meu amigo Toninho da Caçamba Amarela, o Tiaguinho, filho do Toninho da Caçamba Amarela, meu amigo Neguinho, grande figura, grande Joel, quem mais? Toda a equipe aí, aquele abraço, viu? Tamo junto, pessoal ralando bastante, trabalhando nesse solão aí e curtindo, né? Curtindo o nosso Sabadão Show. Terminou, Cat? E vamos falar já o nome? Promoção da torta da parceria de hoje, o desafio do Sabadão, que ainda tem mais, ainda hoje tem R$100 no Pix, com a parceria lá da adega Pombal, do meu amigo Neguinho de Salu, e essa torta deliciosa, feita exclusivamente para você, que você tirou um print da imagem, enviou aqui no nosso zap. Já vamos saber quem é o sortudo ou sortuda que vai levar. Dona Mel, confeitaria, Dona Mel Passos Confeitaria, lá no Instagram. 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Dona Mel, aquele abraço!

0: ainda hoje tem Pix também. 11 horas mais 48 minutos, já. 11h48, já pausa para o horário gratuito eleitoral do rádio. Aí eu volto com força total e com os 100 reais. 100 reais hoje, parceria da Adega Pombal, do meu amigo Neguinho. Neguinho de Salu é o nome da fera. Já saiu, né, Cat? Cat, já saiu aí o ganhador, ganhadora. Passa pra cá, deixa me ver. Parabéns, você ganhou o brinde do desafio do Sabadão Show em parceria com a Mel Passos Confeitaria. Samuel Bernardo dos Santos. Samuel Bernardo dos Santos, Rua São José, é isso? Rua São José, tirou o print. Já tudo tranquilo aqui, ó. Tirou o print. Desafio do Sabadão e enviou aqui pro nosso zap, pro 759-9900-1817. Essa era a forma de levar esse brinde maravilhoso, suculento, delicioso. Até eu queria. Você queria também? Claro, né? Claro. Quem não, a delícia dessa? Dona Mel Passos, um abraço. Obrigado aí pela parceria. Então, é só você continuar ligado, já fiquem atentos aí, tem a dica para você ganhar um Pix no valor de 100 reais, Adega Pombal e o desafio do Sabadão Show, tá bom? 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Ah, lembrando quem participou, é quem ganhou, não, claro. E quem já ganhou nos anteriores, né, do nosso quadro desafio, aí você tem que dar chance pra outra pessoa, né? Tenha compaixão e coração, né? Pela madrugada. Quem participou dos outros desafios aí anteriores não pode ganhar, tá bom? Não pode participar, na verdade, não vai ganhar, né? Não vai passar no nosso critério de promoção aqui da nossa produção, tá bom? Só essa observação. Faltando 10 minutos para o meio-dia, ao meio-dia em ponto, tem um horário gratuito eleitoral.
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15: 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Agora, faltando 6 minutos para o meio-dia, já tem horário gratuito e eleitoral do rádio.
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ao meio-dia e 28, meio-dia e 28, bom almoço pra você. Ó, já saiu. Só uma observação. Observação que a. Nós falamos aqui antes do horário gratuito eleitoral. A mãe do Samuel, ela não está na cidade. Aí foi realizada, a nossa produção realizou, ela entendeu, foi realizado um novo sorteio. Quem faturou foi a Silvânia Romão dos Santos. Silvânia Romão dos Santos, que já está indo lá para retirar, acredito, já está chegando lá para retirar a sua torta. Agradecer a Dona Mel. Passos, né? A confeitaria lá no Instagram. Show de bola. Um abraço, que Deus abençoe. Ela todos os sábados ao lado ali do fórum, aqui na Avenida Evência Brito, aqui no centro da cidade. E aí, ó, fique atento, fique atenta, porque já tem as 10 músicas mais pedidas da semana, 1 da tarde. Eu vou até as 2, né? Até as 2 junto com você. As 2 tem o Tony Santos comandando a sua tarde de sábado. E ainda hoje vai rolar o desafio do Sabadão e Adega Pombal. Adega Pombal do meu amigo Neguinho de Salu. Vai rolar o desafio do Sabadão. Aí você vai concorrer a R$100, R$100, ou no Pix ou em dinheiro. Tudo fácil assim pra você. Então fique atento, fique atenta pra você ganhar esse cenzão aí, aqui do Desafio do Sabadão. R$100 no Desafio do Sabadão Show. Fique atento que quando eu der aí o sinal positivo pro desafio, você vai ser rápido, preciso ou precisa pra você ganhar esses R$100 no Pix. Lembrando que as pessoas que ganharam nos desafios anteriores, essas não poderão participar, tá bom? Não poderão participar. Fácil assim. 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

Valendo a partir de agora. Tá valendo a partir de agora. E o desafio do sabadão. Desafio do sabadão. Vou tocar mais uma música e vou lhe falar como é que você pode levar R$100 ou no Pix ou em dinheiro com o desafio do sabadão. O endereço você já sabe, agora eu vou falar neste momento só depois da música. Depois da música eu vou falar o desafio do sabadão. Um abraço a Dona Mel. Dona Mel, um abraço, querida, e parabéns pelo trabalho, viu? A nossa ouvinte está feliz da vida. Eu vou aí à torta da Mel.

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Agora meio-dia e 40, ó, desafio do sabadão com a adega Pombal do meu amigo Neguinho de Salu. Tem um objeto no interior da adega do adega Pombal Neguinho de Salu. Eu já falei o endereço várias vezes, eu não vou informar agora, esse é o nosso desafio de hoje. Você vai lá e vai encontrar esse objeto, vai tirar selfie e postar nos stories aí do seu Instagram e marcar a Rádio Pombal FM. Você que for lá, né? Você que encontrar o objeto, vai tirar uma foto, né? Tirar foto, colocar nos stories do seu Instagram e marcar a Rádio Pombal FM. Tira lá uma selfie. Marcou a Rádio Pombal FM, a primeira notificação que chegar aqui já leva cinzão. Aí você decide no Pix ou dinheiro em espécie. Fácil assim. Desafio.

esse é o Thiago Aquino e o Heitor Costa. Gente, é um desafio. Tem muita gente errando bastante aí. Tira lá selfie, vai lá, tira selfie, identifica o objeto, né, que tem a marca da Pombal FM, tem um objeto que está lá, e aí você marca a Rádio 10 da Bahia no arroba Rádio Pombal FM. 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Aí será todinho seu, mas é essa forma. O desafio da Adega Pombal, do meu amigo Neguinho de Salu, aqui no centro da cidade. Agora eu não vou falar mais o endereço, agora fica ao seu critério, vamos trabalhar. É um desafio, né? A ganhadora da torta foi a Silvânia Romão dos Santos, da Travessa Luiz Viana Filho. Silvânia Romão, da Travessa Luiz Viana Filho. Às duas da tarde, tem o Tony Santos comandando a nossa tarde de sábado. Já ia falar pra lá de brega. Tanta informação aqui. Deixa eu mandar um abraço aqui pra essa turma legal que estão conectados, ligados na Rádio 10 da Bahia, tomando aquele suquinho da confusão, aquela água que passarinho não bebe, aquela serva. É isso mesmo, muito bom, muito bom. Se for beber, não dirija, se for dirigir, não beba. Acompanhado do senhor Kleber França, o esposo da dona Karina, pai do Eduardo e do Guilherme, estão lá no Brejo de Vivi. Um abraço especial pra nega, Soninha e doutor Matheus. Alô, nega, Soninha, doutor Matheus Costa. Toda essa gente boa, aquele abraço. E minha amiga Karina, a Santa Karina, ligada, conectada aqui na Pombal, coordenando tudo, né, Karina? Você é uma figura. Seu Kleber França, olha só o Zé Cabaleiro aí, ó. Desafio do Sabadão. Vai lá, identifica o objeto que tem a logo da Pombal FM, tira uma selfie, posta aí no seu Instagram, marca Pombal FM. A primeira notificação que chegar aqui, leva o Pix ou R$100 em espécie.

0: sorteio do nosso sabadão. Se você já ganhou na promoção do aniversário da Pombal FM, ou até mesmo aqui na promoção do Pix premiado ou do nosso desafio, você não participa, viu? Você não participa, apenas, né, novos ouvintes, é para ter, para girar, né, para que você tenha a oportunidade de ganhar também, tá bom? Então, vai lá na adega do meu amigo Neguinho, na adega Pombal, Neguinho de Salu. É, rapaz, é no centro da cidade, é bem pertinho de tudo. Então vai lá, identifica o objeto, tem um objeto lá que identifica a Rádio Pombal FM, que é um objeto, né, que é um dos brindes da Pombal FM, e aí você leva o Pix ou R$100 no desafio do Sabadão.
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1: Bombal FM, já tem as 10 músicas mais pedidas da semana. Tá rolando o desafio. Gente, deixa só fazer aqui uma observação, né? Você que ganhou aí nas promoções, inclusive promoção de aniversário, foram muitos ouvintes. Então, se você ganhou em alguma promoção da Pombal do Pix premiado ou de qualquer outro programa, né? A sua participação não é válida. Então, só essa observação aí pra você, que inclusive uma ganhadora foi lá, mas não tá valendo. Vale, né? Você que ainda não ganhou, vai lá, tem um objeto lá que identifica a Rádio Pombal FM, está lá na Adega Pombal, aqui no centro da cidade, na Adega Pombal do meu amigo Neguinho de Salu. Deixa eu falar o endereço aqui, Rua Castro Alves, só dá uma passadinha lá, localiza o objeto, tira uma selfie, coloca aí nos stories do Instagram e marca Pombal FM. Quando chegar a notificação aqui, você automaticamente leva aí, a nossa produção confirma, e você leva esses R$100, fácil demais. 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Alô, Neguinho e família, aquele abraço.

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Corre lá, identifica o objeto que tem lá com a marca da Pombal FM. Aí tira uma selfie, menciona a marca Rádio Pombal FM. Quando chegar a notificação aqui, a nossa produção vai falar que você é o ganhador ou ganhadora.

0: 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Atenção, ó. Desafio do sabadão, valendo R$100. Valendo R$100. Primeiro ouvinte que chegar na adega Pombal, né? E localizar. É um objeto, é uma garrafinha, né? Da Pombal FM. Tá lá com a logo da rádio. Você simplesmente tira uma selfie segurando lá na prateleira onde está. É, disse tudo, isso, mapa da mina. E aí você menciona a marca Rádio Pombal FM. Aí você leva cenzão. Um abraço, neguinho de Salu, nosso parceiro de hoje, do Desafio do Sabadão. Desafio do Sabadão. Já já tem as 10 músicas mais pedidas da semana.
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0: 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Desafio. Rapaz, você não tá querendo ganhar esse cenzão, não, é? Só dar uma passadinha lá, tirar uma selfie, marcar a Rádio Pombal FM. Tem uma garrafinha lá, tá lá no, na adega Pombal. Meu amigo Neguinho de Salu, Rua Castro Alves. Um abraço ao Neguinho e todo o time do centro da cidade da adega. Adega Pombal, isso mesmo, cenzão, fácil demais pra você resgatar, pra você levar esse, ou em espécie ou Pix, aí fica ao seu critério. Então, é só você chegar lá e visualizar, tem um objeto lá, tem uma garrafa lá, com a marca da Rádio Pombal FM, então você tira uma selfie lá, ou segurando ela ou com ela, e menciona a Pombal FM, quando chegar a notificação aqui, você leva o desafio do Sabadão. Agora é hora das 10 músicas mais pedidas da semana. 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

0: abraço. Valeu, Maiara. Tô falando aqui com a Maiara Guimarães, a sortuda. A menina é rápida. Foi lá e levou o Pix. Vai levar o Pix do nosso desafio de sábado. A outra colocou aqui. Difícil. Não, a Maiara foi lá e captou o 100. Já dá pra. O que você faria, Cat? Hã? Num sábado desse. Comprar cerveja, essa foi boa. Parabéns, um abraço, Neguinho. Neguinho de Salu aí, nosso parceiro da Adega Pombal, aqui no centro da cidade. Foi legal. Sábado que vem tem mais desafio. A outra ouvinte aqui, a dona Rosa, qual o nome dela, rapaz? Deixa eu ver aqui. A Silvânia, a dona Silvânia também já levou aí o brinde, né, especial do nosso desafio do sabadão. Deixa eu ver, ó, as duas aqui. Rapaz, que torta, viu? Que torta maravilhosa. Rapaz, eu iria fazer uma festa com essa torta. Que massa.
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0: salva de palmas pra Pablo aí.
1: Obrigado, pra nós.
0: Pablo agora é um cidadão de Serrita, da Vazinha dos Gomes, da família. Eita,
2: obrigado. 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
10: Sétima posição ficou com Bala Alojada, 1:18. Desafio já saiu, né? Saiu. Agradecer ao Neguinho, a Dona Mel. Agradecer a você, ouvinte, né? Que nos dá essa audiência maravilhosa. É o desafio do sabadão. Hoje teve bolo, torta, melhor dizendo. Também 100zão, 100 reais.

0: Atenção, meu amigo. Muito obrigado.
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no bolão. A vice-campeã nas 10 mais pedidas da semana, as 10 mais no oferecimento da Central Veículos. 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Número 9, desafio do sabadão já saiu. Legal, hein? Está aí nas redes sociais os ganhadores do desafio do sabadão. Vai lá no arroba Rádio Pombal FM. Se estiver seguindo o Paulo Andrade, segue lá, Paulo Andrade Underline 45. Também estamos lá no Instagram, Paulo Andrade Underline 45. Ó, não era eu no bolão, Tarcísio do Acordeon ficou com a segunda posição, a vice-campeã. Eu te seguro do Panda. Com a terceira posição, a cena do Neto Brito com o Pablo. Quarta posição, a quinta posição, ficar por ficar do Brucelose com o Zé Vaqueiro. A sexta posição, Laço e Fivela. Laço na Fivela do O Polêmico com o Léo Santana. Bala Alojada do Gustavo Lima ficou com a sétima posição. Vou te procurar um poporri e I Love You Baby do Pablo com a participação do João Gomes. Top, o Saudade Top 1. Ficou com a nona posição e começamos as 10 mais da semana com a música Eu Aceito, do Seu Desejo. Essas foram as 10 músicas mais pedidas, mais tocadas.

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Bom FM, agora 1h54. Gente, ó, bom final de semana a todos. Obrigado pela sua audiência. Paulo Gomes, amanhã no Prosa de Vaqueiro, às 9h, a transmissão da Santa Missa. Hashtag Domingo com Mark Viana. A 1 da tarde, Kleber França. Já já tem Tony Santos aqui na sua Rádio 10 da Bahia. Obrigado, Adega Pombal, a dona Mel Passos Confeitaria, também junto com a gente. Se Deus quiser, na segunda-feira, no feriadão, estaremos de volta, 1 da tarde, com o nosso Sabadão. Tony Santos está chegando.

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6: Olá, minha gente, muito calor, né? Sabadão do seu jeito, tô chegando por aqui até às 7 contigo. Tony Santos fazendo o melhor pra você. 2:04. Ama ou não ama, Natan. Já rolando. Na tarde.

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17: Muito bem, Pombal FM, 2:20. Ferrugem, arrependidaço.

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3: 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Agora 2:34.
4: Mais um.

0: Daniel Vieira.
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4: Rafa, conta a verdade agora.

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2: Você tá entendendo? Ó, ó. Ó o passo, ó. É assim, ó.

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5: E a gente segue aqui com muita música, agitando o seu sábado. Pombal FM, a sua alegria todos os dias. 3:05. Hoje eu

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3: Vou contar uma história pra vocês de verdade aqui agora.

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1: Quem passa por essa história aqui, passa por qualquer coisa. Você foi embora já faz quase uma semana. Minha casa tá estranha, mobiliada, mas vazia.

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18: Vamos cantar vocês dessa música.
19: Muito bem, Pombal FM 3:36, Me Bloqueia, Ferrugem e Belo.

0: Obrigado, esse foi o nosso acústico da MTV.
1: Epa, aqui não.
2: Oxe, se sai.

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8: Essa aqui é pra você ouvir tomando uma companhia.
9: É você na Pombal FM, você com a gente. É assim que a gente fica feliz, saber que você faz o programa junto com a gente. Agora 7 para as 4.

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1: Eu não acredito. Abre essa porta aí, por favor. Vai sair de novo, Catarina. Vai.

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0: Morro FM, você na melhor, Paula Fernandes, Flor. 4:12.
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9: Muito bem, Pombal FM, 4:34. E jogando em Bragança Paulista, o Bahia vai empatando com o Bragantino 1-1. O Bragantino fez 1-0, o Bahia empatou de pênalti. O jogo está no primeiro tempo, 4:34.

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11: Muito bem, Pombal FM, você com a gente. Olha, tava 1-0 o Bragantino, o Bahia fez 2-1, aí o Bragantino empatou agora, né? O Bahia acabou virando e agora sofrendo o empate. O jogo está no primeiro tempo, 2 Bragantino, 2 Bahia. Pombal FM, agora 13:05.
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13: Legal, Pombal FM 5-3. Por que brigamos, Guilherme Santiago, Mari Fernandes? Terminou o primeiro tempo, Bragantino 2, Bahia 2. O jogo está no intervalo lá em Bragança Paulista, pelo Campeonato Brasileiro da Série A. Hoje ainda tem São Paulo e Atlético Mineiro, Fluminense e Vasco, Coritiba e Mirassol jogam amanhã. Amanhã Cruzeiro e Atlético, Remo e Flamengo e outros confrontos. 5-3.

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3: Legal, Pombal FM 5:21, olha, começou aí o segundo tempo, 10 minutos já, 11 minutos, né? O Bahia faz 3-2 no Bragantino, o Eric fez o gol, né? Bragantino saiu na frente, o Bahia empatou com Juba, aí o Bahia virou com Vélez, né? O nome do rapaz, com Alejo Vélez, né? E o Bragantino empatou no final do primeiro tempo e no início do segundo tempo, aos 5 minutos do segundo tempo, Eric desempatou. O jogo está no segundo tempo lá em Bragança Paulista. Com esse resultado, o Bahia está entrando no G4, né? Está tomando o lugar do Fluminense, que tem 42. Só que o Fluminense ainda vai jogar hoje com o Vasco da Gama. Então o Bahia vai ter que torcer pelo Vasco da Gama contra o Fluminense para o Bahia permanecer no G4 do Campeonato Brasileiro, né? Fluminense, 42 pontos. Mas ainda tem que sustentar esse resultado aí contra o Bragantino para sair com a vitória e assim torcer, secar o Fluminense contra o Vasco.
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3: É sempre assim, você com a gente.

0: uma senhora declaração, né? O cara falar, na rua, ninguém é igual a você.
1: Alô, pisca!
0: Essa é pra você, meu irmão.

0: Tomé, senhoras e senhores.
1: Xande Avião, obrigado.
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2: Imagina se o seu ex-amor deixa uma carta pro próximo amor da sua vida. Esse mesmo diz assim.
3: Pesado, pesado.

0: Obrigado.
1: Obrigado, obrigado.
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13: É por essas e outras que eu não namoro. Veja só.
14: Pois é, vamos juntos. Pombal FM 5:53. Segue o Bahia vencendo o Bragantino lá em Bragança Paulista por 3-2. Quase 90 minutos aí no finalzinho, né? Mas os acréscimos ainda faltam aí. Vê se segura esse resultado, Bahia.
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Muito bem, na Pombal FM, Nothing Sweeter. Naomi Sharon, Pombal FM, você com a gente. Olha, tá no finalzinho, né? 95 minutos já, 50 minutos do segundo tempo, ainda segue Bahia vencendo o Bragantino por 3-2, tem que segurar nesse finalzinho. Agora 6 em ponto, é hora da Ave Maria.

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12: Legal, Pombal FM, agora 6:06. Orelhinha, Nadson, o Ferinha.

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3: Não.

0: Gustavo Poschi e Vinícius. Gustavo Mioto.
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0: Betânia Amada, senhoras e senhores.
1: Obrigada, obrigada, Jesus. Obrigada, Nossa Senhora.
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9: Muito bem, 6:38 pelo Campeonato Brasileiro, Bahia venceu o Bragantino, jogando fora de casa por 3-2. São Paulo está empatando com o Atlético Mineiro 0-0, 6 minutos.

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Muito bem, Pombal FM, faltam 4 para as 7. Tchau, pessoal. Um abraço, boa noite, ótimo domingo para todo mundo. Uma noite de sábado divertida. Bye, bye. Tchau, tchau.

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13: 8 horas e 30 minutos.

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2: Alô, nação forrozeira. Alô, forrozeiros de todo o Brasil. Como é que tá por aí? Tranquilo? Olha que legal, é final de semana. E você já sabe, final de semana tem um encontro marcado comigo, Hermes Dias, e o Zé Venâncio também, aqui no programa 100% Forrozeiro do Brasil. É o Forró da Melhor, que tá começando agora no meu comando. O Zé Venâncio também tá por aqui. Seja bem-vindo, meu amigo Zé.
3: Eita, lasqueira, vamos botar pra torar, Denade.
2: Tá começando mais um programa de forró.
3: O bambu tá gemendo, aumenta aí o volume do seu rádio. Vamos sacudir o final de semana.
2: Bora lá, sacudir esse final de semana com muita energia positiva, com muito forró do bom. Abrindo já a nossa edição de hoje.

0: No forró da melhor, esse é o Forró Boys. Toca solinho. Forró é bom demais, né? É final de semana, obrigado pela audiência. Foi só o primeiro bloco do programa de hoje. Agora tem um intervalo que é bem rapidinho, daqui a pouquinho a gente volta.
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2: 8h45.
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13: 8:49.
14: Legal, gente boa, está de volta o programa. E a galera gosta de ouvir o forró da melhor. Que prazer estar na sua companhia, levando o melhor do forró para você curtir na minha companhia e na companhia do Zé Venâncio também. E não esquecendo de mandar alô, alô pro povão da zona rural, povão da roça, todo mundo ligado aqui na rádio, todo final de semana acompanhando aqui o programa de forró. Abração pra vocês tudo, os amigão caminhoneiro, tá dirigindo, obrigado pela carona. O bom é que o povão tá ligado aqui no final de semana.
15: Tá todo mundo ligado aqui na rádio, finalzão de semana, obrigado pela audiência. A gente continua com o forró da melhor, abrindo sequência agora com o forró da Márcia Felipe e uma versão da música Quatro Sorrisos.